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0: saem as novinhas para desfilarem as coroas. Sim, a partir de agora, durante uma hora, você vai conferir as melhores músicas de todos os tempos da nossa programação no Baú da Mix. Tô vendo aqui que só tem clássico. Você pode participar nas redes sociais e indicar pra gente o som que você quer ouvir aqui, tá? No Instagram, no WhatsApp, tá valendo. Aumenta o volume, que essa aqui você vai curtir.
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0: E uma hora só com as clássicas da nossa programação, que estão de volta amanhã bem cedinho aqui na Mix. Mas pra você não ficar triste aí, depois do intervalo a música não para, viu? Pra você terminar muito bem aí o seu domingo com o melhor da programação Mix em todo o Brasil. E o baú já era.
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0: Mix, muito boa noite. Como é que estão as coisas por aí? Tudo bem? Bora lá começar mais uma edição do Mix Acústico. Hora da gente curtir os sons que você mais gosta na programação da Mix, de um jeitinho diferente. Versões desplugadas. Por aqui é só banquinho e violão. E claro que você pode indicar sua música acústica pra ouvir aqui na Mix também, nas redes sociais ou no WhatsApp. Bora começar muito bem aqui, vai.
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0: Mix, uma ótima madrugada pra você, tudo bacana por aí? Então tá bom, estamos chegando com mais uma edição do No Break. A partir de agora, você vai conferir 2 horas de música, sem blá blá blá, sem papo chato, sem enrolação. É só música direto, as melhores da programação da Mix. Partiu? Então aumenta o volume que tá no ar.
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0: Mix tá rolando no break, são 2 horas de música sem comerciais no meio. Vai participando pelo WhatsApp ou então pelas redes sociais da Mix. Interage com a gente, diz o som que você quer curtir por aqui, porque ainda não acabou não.
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1: Mix, se prepara, agora tem Super Mix. A gente vai conferir uma atrás da outra. Só música legal, só música boa. Então aumente o volume nesta madrugada, tá no ar. Mais um
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1: Mix, tá rolando por aqui só música legal, então continua por aí curtindo. Este é o Super Mix.
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0: Pergunta da Letícia de São Paulo. Minha mãe compra título de capitalização há 10 anos porque diz que rende e ainda pode sortear 1 milhão. Eu fui fazer as contas e ela tem menos dinheiro do que colocou. Como explico pra ela que isso não é investimento?
6: Letícia, você tá certa. Título de capitalização não é investimento, tá? É um produto que mistura economia planejada com sorteio. A maioria desses títulos rende menos que a poupança e, em muito caso, pode devolver um valor menor do que o que você colocou se você resgatar antes do final do prazo. Mas não bota a culpa na sua mãe, tá? Principalmente o pessoal mais velho, que não tinha acesso à internet lá atrás, acabava caindo no papo do gerente do banco, que muitas vezes oferece porcaria pra ele ganhar comissão. E no título de capitalização, o banco tenta seduzir a pessoa com um monte de sorteio de TV, geladeira, moto. Mas a verdade é que esses produtos são comprados com o dinheiro da taxa dos próprios participantes, por isso que é tão ruim, né? Como é um negócio tradicional pros mais antigos, você vai ter que ir com calma e mostrar na ponta do lápis como outros investimentos rendem muito mais que isso. Mostra pra sua mãe que o título de capitalização rende pouco pra caramba e que o banco usa aqueles sorteios pra tentar seduzir as pessoas, né? Hoje, uma caixinha, cofrinha, até a poupança mesmo, tem uma rentabilidade bem melhor e vão enriquecer sua mãe bem mais rápido. Só que o ideal é você sentar com calma e mostrar pra ela os cálculos pra ela entender melhor, tá?
7: Se você tiver alguma dúvida, manda uma mensagem pra gente no WhatsApp da Mix, 11 98 3408 mil, e me segue nas redes sociais Primo Pobre no YouTube e arroba Eduardo Feldberg no Instagram.
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17: 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É, pode crer. Brasil e Escócia é aquele clima de Copa das Antigas, né? 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

0: Muito bom dia pra você, meu amigo, você, minha amiga, que a partir de agora nos deixa entrar na intimidade do seu lar e você que circula aí pelas ruas da cidade. Muito obrigado pelo carinho da sua audiência, pra você que tá a partir de agora sintonizando, conectando-se conosco até as 8 da manhã. Esse é o Jornal da Mix que pede passagem. Muito obrigado pelo carinho da sua audiência. É a segunda semana de junho, muita gente já com as canelas doloridas de tanto dançar forró. Pois é, muito arrasta-pé por aí, né? As confraternizações das empresas, o feriado prolongado, enfim, São João, assim como muita chuva também, né? Previsão de chuva também para essa semana. Daqui a pouco a gente vai estar falando disso também aqui dentro da nossa programação. Bom saber que você está por aí, começando mais uma semana ao seu lado. Um abraço ao meu amigo Sapatinho. Alô, Sapatinho, só no Sapatinho. Tá ligado também aqui no nosso programa, sempre que nos encontra, faz uma festa. Inclusive, lembrando da Thaís, é isso mesmo. Um abraço pra você, querido.
1: Ronaldson Mendes. Donaldson Mendes.
0: Pois é, Donaldson. Parente do Pato Donald. Pato Donald aqui na Alagoas, né? Um abraço pra você, meu irmão. Obrigado pela audiência e a alegria de sempre, tá bom? Olha, pra você que sintoniza a partir de agora, esse é o Jornal da Mix que pede passagem. Você sabe, nunca foi sorte, sempre foi Deus. Bom dia, Kelsan.
2: Bom dia.
0: Bom dia também pra nossa produtora, Ana Cláudia Almeida. Ao seu lado, Renatinha Marques. Também aqui, Vânia Avelino. Um abraço pra elas. Daqui a pouco tem Rogério Costa e a informação direto da redação aqui dentro do nosso programa para você que acompanha aqui o nosso dia a dia, tá certo? Também cumprimentando aqui ele, a Jonatas Maresia, o nosso ex-correspondente internacional, coordenador da Central Gazeta de Notícias. A geração de imagens é do Rafael Ferreira e ao meu lado ela, hoje com seu visual black latino, tá certo? Misturando ali também um branco, listas brancas, tipo assim, Machu Picchu. Bom dia, Thaís!
1: Bom dia, Marcos Rodrigues, sempre muito observador, meu design aqui, personal stylist, adoro, né? É assim mesmo, ele traça todas as características do meu look, você já
0: porque
1: percebeu?
0: Porque indiretamente eu já tô divulgando o brechó, você, né? O brechó das Cavalcantes, você tá ligada, né?
1: Gente, ele observa mais do que eu, porque eu saio de casa que parece um furacão, não vejo nem a roupa que tô escolhendo. Mas é isso, vamos deixar essa resenha de lado, vamos dar um bom dia pra você que já tá aqui, ó, com a gente logo cedo, muito, muito cedinho, caindo da cama também. E o Jornal da Mix começa destacando que essa segunda-feira é uma data importante. Muita gente não sabe, viu? Mas hoje é o Dia Mundial dos Oceanos. Sabia, Kel? É uma data criada pela ONU. Dia Mundial dos Oceanos para nos lembrar da importância da preservação dos mares. E isso tem tudo a ver com Alagoas, né?
0: Pois é, eu sabia disso.
1: Sabia. Pois é, isso é importante.
0: A minha empresa é uma homenagem aos oceanos. Chama-se Mar Comunicação.
1: Gente, vamos embora. Vamos aos destaques dessa manhã, dando bom dia pro Kel.
2: Bom dia.
1: Bom dia. Bom dia, Kel. Bom dia a toda a equipe Mix. O jornal tá só começando. Vamos às principais notícias de hoje.
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1: E apesar do dia com sol entre nuvens nesse amanhecer aqui em Maceió, Alagoas inicia a semana com uma alerta para acumulado de chuva. O INMET mantém aviso de perigo potencial para dezenas de municípios.
0: Ruas ganham verde e amarelo e reacendem a tradição da Copa do Mundo.
1: Piranhas abre oficialmente os festejos juninos de Alagoas com grande público no tradicional Forrogaço 2026.
0: Petróleo abre em alta após novos ataques de Israel e Irã no Oriente Médio.
1: Governo federal inicia a semana tentando reabrir negociações para barrar o tarifaço de 25% imposto pelos Estados Unidos.
0: No Distrito Federal, fé, eleição e influência, as punições para quem pedir votos na igreja.
1: E uma outra preocupação do governo federal é a decisão da União Europeia de vetar a importação de carnes e outros produtos de origem animal produzidos no Brasil a partir de setembro.
0: TCU, arquivação de Flávio para investigar a empresa de ex-nora de Lula.
1: Com essas e outras notícias, o Jornal da Mix está começando agora.
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1: É, meu povo, a semana começa com guarda-chuva na mão aqui em Alagoas. Pois é, essa é a tendência, a perspectiva, é o que trazem os alertas meteorológicos. Uma segunda-feira com muitas nuvens e chuva a qualquer hora no litoral, Zona da Mata e região metropolitana de Maceió, com volumes de chuva que podem variar entre 20 e 50 milímetros em algumas localidades, mantendo, segundo o Instituto Nacional de Meteorologia, o estado de Alagoas em situação de alerta. Mínima para hoje em Maceió, 23 graus, máxima de 28 graus, com períodos de chuva e céu encoberto. Ou seja, esse amanhecer que nós observamos logo cedinho, né? Amanhecer mesmo, 5 horas da manhã, 4 e meia da manhã, ali o tempo clareando, o dia clareando ainda, com a tendência de sol, pode virar a qualquer momento. É isso que a meteorologia está dizendo para a gente hoje. No litoral norte e sul, a previsão é de tempo instável, com chuva frequente e possibilidade de acumulados mais significativos, assim como também na Zona da Mata. No Agreste, sol entre nuvens, mas há possibilidade de pancadas isoladas. São cidades, basicamente, que compõem a zona leste do estado. Pega a região metropolitana, litoral, cidades da Zona da Mata. E, principalmente, as regiões litorâneas ali, litoral sul, litoral norte, também dentro dessa rota, dessa previsão de chuva. A recomendação é atenção redobrada, se vai pegar a estrada ou sair cedo nas regiões para as regiões que seguem sob estado de alerta de acumulado de chuva. Então, é aquele período em que tudo pode acontecer. Se fizer sol, pode chover a qualquer momento. Então, a gente está vendo o tempo virar esses dias e deve seguir com essa instabilidade ao longo da semana.
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0: 6:13, a cidade despertando também na manhã desta segunda-feira. Pois é, depois de um grande feriadão, pra quem pode, né? Como lembra o Kel, agora tá todo mundo voltando, né? Pra dar conta aí das contas, literalmente, né? Nesse momento, o trânsito é moderado leve na parte alta da cidade, Avenida do Valde Góes Monteiro. Tá embolado, sabe como é? Fica um carro lá, um carro cá, não dá pra ultrapassar, fica andando paralelo. Pois é, essa situação aí. Mas o trânsito flui com tranquilidade na do Valde Góes Monteiro até o início da Fernandes Lima, no bairro Gruta de Lourdes. Ali, a partir da Fernandes Lima, também fica mais embolado, né? Mais carros circulando também sentido centro. Não há registro de acidentes, graças a Deus, tomara que se mantenha assim. O tempo é bom nesse momento, mas choveu muito, né? Durante a madrugada. Se tem algum ponto de alagamento por onde você está vindo, cuidado, atenção. A Via Expressa, ela também apresenta boa fluidez para quem sai do Complexo Habitacional Benedito Mendes, sentido Serraria. Trânsito moderado, leve, ali na região do Antares, tá? E na reta final do percurso também, o trânsito fluindo com tranquilidade. Aqui pra você que tá vindo pela L101 Sul e também a L101 Norte, o trânsito flui, ó, com tranquilidade. Beleza, beleza, pra você que tá vindo. Agora eu lembro, você que vem pelo litoral sul, a L101 Sul, em frente ao Laguna, tem faixas, tá certo, de parada voluntária. Então, mantenha a distância em velocidade controlada para evitar engavetamentos, a famosa colisão traseira, né? Em sequência, porque normalmente é o que tem ocorrido aí nessa região. Então, vamos começar a semana numa boa, 6:15.
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1: Vamos começar a semana falando do forrozão, dos arrasta-pé por aí, em alto clima aqui, né, Kel? Porque eu sou o maior forrozeiro do Jornal da Mix, chama-se Cleverson. É. Arrastou muito o pé, meu filho? Importante, né? Bom, lá, o Forrogaço 2026 em Piranhas confirmou mais uma vez porque é considerada a abertura oficial dos festejos juninos aqui em Alagoas. A primeira noite de festa, no sábado, reuniu milhares de pessoas no centro histórico da cidade. Moradores, pessoas ali que nunca visitaram Piranhas e que estavam ali conhecendo o sertão, turistas de várias regiões do estado e no Nordeste. As atrações, Michel Teló, Iguinho Lulinha e Toque 10 comandaram a programação de abertura e levaram uma multidão para o município de Piranhas. O que chamou a atenção é realmente, o que chama a atenção, né, nessa festa é realmente o clima de retomada do turismo junino no sertão. Porque os hotéis, as pousadas, restaurantes, bares, tudo lotado em Piranhas. Comércio ali sendo beneficiado diretamente pelo fluxo de visitantes, reforçando a importância econômica dessa festa para a região. A expectativa da prefeitura era realmente transformar o Piranhas em um dos principais destinos do São João Nordestino, e isso parece ter sido alcançado, esse objetivo. Então, o Forrogaço mostra que o São João Lagoano começou com o pé direito, Piranhas conseguiu reunir grandes atrações, uma estrutura organizada, um público expressivo, uma estrutura super, super organizada, viu? Diga-se de passagem. Festa muito top, fortalecendo não apenas a tradição que o município já tem de organizar festas juninas com muito sucesso, mas também de promover a economia do jeito que promoveu, todo mundo comentando, né? Comércio lá bombando mesmo, é o tipo de evento que movimenta demais a economia na região. Destaque para turismo e economia nessa abertura dos festejos juninos aqui em Alagoas, em Piranhas.
0: Muito bem, agora 6 horas e 18 minutos, hora de você ficar por dentro da política.
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0: Com ele, Arnaldo Ferreira. Buenos dias, Arnaldo.
1: Bom dia, Arnaldo.
3: Bom dia a todos. Olha, a Câmara dos Vereadores aprovou em 2 turnos uma alteração na lei orgânica do município de Maceió, que é a Constituição Municipal. Esta lei vai permitir que um vereador titular possa ocupar uma cadeira ou uma vaga de secretário, de subsecretário do executivo, ou seja, da prefeitura, por tempo indeterminado, e o suplente exerça esse mandato também por tempo indeterminado. Esta proposta, essa lei, essa alteração na lei orgânica é de autoria do vereador Charles Ebert, do PCdoB, e que de certa forma era suplente, hoje ocupa a cadeira do titular Silvio Camelo Filho. O senhor é um dos beneficiados por essa lei, qual o objetivo?
4: Bom dia, Arnaldo, bom dia a todos os telespectadores. Na verdade, o projeto de lei não é meu, o projeto de lei é da mesa diretora. Ele foi proposto em 2025, foi votado no primeiro turno em 2025. Eu não estava nem aqui, eu cheguei aqui esse ano, mas eu vi que faltava a segunda discussão, né, para ser votado e ele ser aprovado. É um movimento que já acontece em várias câmaras municipais do Brasil, não é somente aqui em Maceió, que dá oportunidade ao parlamentar municipal ele exercer não somente as funções de ministro ou de secretário de Estado ou de secretário municipal. Ele amplia para outros cargos, vamos dizer assim, os cargos de segundo escalão dos ministérios, das secretarias estaduais e das secretarias municipais, que são cargos estratégicos e muito importantes tanto para o país, quanto para o governo, quanto para o município.
3: Quer dizer, então, que o titular da cadeira que o senhor ocupa, o Silvio Camelo Filho, ele, que é do PV, ele vai ocupar uma vaga, uma cadeira ou um cargo lá no Executivo Municipal?
4: Isso aí, não no Executivo Municipal. Ele vai ocupar um cargo no Executivo Estadual.
3: De quê?
4: De secretário especial da Secretaria do Esporte, Lazer e Juventude, cargo ao qual eu desempenhei um trabalho determinado tempo. O Silvinho já trabalhou no PROCON, já tem experiência no Executivo também. E é isso, nós estamos fazendo...
3: Aí o senhor fica agora com essa lei aprovada, o senhor permanece no cargo dele pelo tempo que ele permanecer como subsecretário?
4: Pelo tempo que ele estiver lá exercendo a função dele, né? O mandato pertence ao Silvinho, o Silvinho fez um bom trabalho aqui durante 1 ano, e assim que ele entender que não vai mais prestar o seu serviço no Executivo, ele volta aqui para o cargo que lhe é de direito.
3: O senhor também está questionando a cobrança de R$ 3,50 para a utilização do banheiro do terminal rodoviário de Maceió. O senhor, inclusive, vai propor um projeto de lei para criar uma normatização. Por quê?
4: Olha, Arnaldo, eu recebi a reclamação de vários populares. E isso já acontece lá nos banheiros da rodoviária há muito tempo. Não é de hoje. Só que as cobranças começaram com 50 centavos, 75 centavos, né? Que já é, já pra gente, já é errado. porque tem que ser embutidos nas passagens, nos bilhetes de passagem, assim como é nos aeroportos, né, assim como é nas estações de trem, né? Então, essa particularidade da rodoviária de Maceió é uma particularidade diferente de até outras rodoviárias no Brasil inteiro, né? E agora a cobrança chegou a R$ 3,50 para ir no banheiro da rodoviária. Muitas pessoas lá que vai todos os dias aqui de Maceió para o interior ou volta, às vezes não tem nenhum dinheiro de pagar a passagem de ida aqui para os interiores, porque se você for colocar, se o camarada for no banheiro duas vezes, dá R$ 7, é o valor até mesmo de uma passagem aqui para um município aqui do interior.
3: O que o senhor quer evitar?
4: Eu quero evitar essa cobrança, eu quero que o banheiro seja público. É uma concessão pública desde 2013 e a gente vai fazer uma luta muito grande para que o banheiro fique público. Aquelas pessoas que tenham o bilhete na mão da passagem, elas tenham acesso ao banheiro de forma gratuita. Lógico, aqueles que vão para lá para a rodoviária não vão pegar transporte ou só vai utilizar o banheiro, ok, esse pode ser cobrado, até porque a concessionária não é obrigatória botar banheiro de graça para ninguém. Mas quem tem o bilhete, ele tem que ter o direito à gratuidade.
3: Muito obrigado, vereador. Olha, já imaginou se essa moda pega, você vai para um ambiente público, nos shoppings, nos grandes magazines, e tem que pagar também para utilizar o sanitário? Por hoje é só, gente.
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0: Valeu, Arnaldo. Obrigado pela presença. Arnaldo Ferreira já trazendo informação exclusiva aqui no Jornal da Mix, tá certo? 6h23, olha, a Medirádios tá com você também para cuidar do seu coração. 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
5: Diego Baroni por aqui, falando do novo filme da saga Star Wars, que já estreou nos cinemas, O Mandaloriano e Grogu, continuação da série The Mandalorian, sucesso no streaming. Nessa nova história, o Mando, um caçador de recompensas, junto com seu inseparável companheiro Grogu, o queridíssimo Baby Yoda, precisa resgatar uma criatura que faz parte de uma raça perigosa de gangsters espaciais, para conseguir informações para a Nova República, que ainda está derrotando os últimos resquícios do Império. Então, eu gostei do filme, apesar do roteiro não ser lá muito criativo. A ação é incrível, principalmente as cenas com naves. Agora, o filme empolga até a metade. Aí chega num ponto que parece que tá no fim já, dando a impressão que acabou um episódio da série e vai começar o outro. Mas após uma sequência emocionante, o longa ganha fôlego e entrega um final bom, digno de Star Wars, mas sem muito lugar pra ir, sabe? Poucas referências e sem pontas soltas. Assim, eu acredito que você só vai curtir mesmo se tiver familiaridade com esse universo. Mas se você tá com vontade de assistir só por causa do Baby Yoda, vai com tudo, porque ele não vai te decepcionar. O filme O Mandaloriano e Grogu está nos cinemas. Me segue no Instagram para mais, @DiegoBaroniNoAr. Lá tem o link do canal Kryptonita no YouTube, onde eu apresento vários conteúdos da cultura pop.
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2: É isso, 6 horas e 27 minutos. Pequena mudança aqui no trânsito que aumentou o fluxo, né? Também no início da Fernandes Lima, no bairro Gruta de Lourdes, né? Já é fruto do acumulado de gente que tá vindo ali da parte alta da cidade, muitos carros, motos, também seguindo sentido centro. Mas tá fluindo bem, tá? É, a retenção só provocada pelos semáforos, ainda não há um cenário de congestionamento, mas aumentou sim o fluxo ali no final do, para quem vem pela do Valdo Góes Monteiro e, consequentemente, o início também aqui da Avenida Fernandes Lima. 6h27.
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0: Gente, vamos falar desse tarifaço mais uma vez, aplicado pelos Estados Unidos contra o governo brasileiro. E está levando a uma pressão em Brasília que, vamos combinar, viu? O governo brasileiro vai começar essa semana uma ofensiva diplomática para tentar reabrir as negociações comerciais com os Estados Unidos e evitar o agravamento das tarifas anunciadas pelo governo americano sobre os produtos brasileiros. Essa movimentação, ela ocorre numa semana, digamos, estratégica, marcada pela estreia da Copa do Brasil, período em que o país ganha ainda mais a Copa do Mundo, na verdade. Período em que... Obrigada, Kel. Período que o Brasil ganha ainda mais visibilidade internacional. Então, a preocupação é econômica, principalmente. Os Estados Unidos estão entre os principais parceiros comerciais do Brasil. Qualquer aumento de tarifa, gente, pode encarecer o produto brasileiro. A gente traz essa informação sempre aqui. Produto brasileiro encarecido no mercado americano, reduzindo a competitividade de setores importantes da economia nacional, como a siderurgia, o agronegócio, a indústria de transformação, que são os principais produtos exportados para os americanos. O governo pretende utilizar os canais mais diplomáticos, tentando convencer de que é melhor fazer um acordo com o Brasil do que aplicar a tarifa de 25%. É uma solução negociada, evitando os impactos para as exportações, os investimentos e geração de emprego. Agora, mais do que uma disputa comercial, essa situação revela que a economia mundial ela está cada vez mais conectada. Quando dois países do porte do Brasil e Estados Unidos entram em divergência sobre tarifas, os efeitos não se restringem apenas aos dois governos. Podem chegar ao produtor rural. Na verdade, sempre chega, né, ao produtor rural, à indústria, a quem está trabalhando nos setores industriais e até no nosso bolso enquanto consumidor. E essa é uma preocupação, principalmente em ano de eleição. O Brasil enfrenta esse desafio no momento delicadíssimo do comércio exterior. Também surgiu a preocupação com restrições anunciadas pela União Europeia. A gente trouxe aqui na abertura do jornal com relação ao veto à carne brasileira, ou seja, o país se vê obrigado a reforçar a sua diplomacia econômica em várias frentes e ao mesmo tempo. Agora, tem que trazer aqui uma boa notícia também. Historicamente, em questões comerciais costumam ser resolvidas em mesa de negociação com o Brasil. Então, o desafio será encontrar, na verdade, um equilíbrio que preserve os interesses brasileiros sem criar novos desgastes numa relação para todas as economias envolvidas. Então, é uma discussão que vai além de tarifas, trata de competitividade de mercado e a gente espera que o Brasil saia fortalecido dessa negociação diplomática, Marcos.
2: É isso, faz parte do jogo, né? Sentando à mesa é que a gente se entende, né? E, consequentemente, claro, traça aí detalhes sobre o que é a perspectiva de futuro. Que vai aumentar, vai. Porque a promessa norte-americana do presidente Donald Trump é arrecadar mais com situações assim em defesa da indústria norte-americana. Só que isso causa impacto também nos países com os quais ele já mantinha relações de um modo geral. Só que no nosso caso é mais tenso porque a gente vive um ano eleitoral, né? Então, consequentemente, tudo isso vai ter desdobramentos também na nossa economia, repercussões de um modo geral, né? Olha, para você que está acompanhando o nosso programa, vamos agora às notícias do interior. É o Boletim Integração com Mozaluna.
3: Bom dia, estamos de volta aqui com o Boletim Integração de hoje, nessa segunda-feira, iniciando a semana, já tomando o nosso café quente do Grupo Coringa. Café quente mesmo, de manhãzinha cedo, nesse tempo de inverno, chuvoso, frio, delicioso café. 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Olha, gente, hoje tem informação aqui de Arapiraca, que teve um final de semana muito movimentado com relação à cultura, com relação à gastronomia e muito mais, e meio ambiente também. Temos aqui notícias de Coruripe, Porto de Pedras e muito mais. Antes, vamos aos nossos patrocinadores. 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Bom, vamos nas informações, vamos lá. Arapiraca, Festival do Cuscuz, terceira edição, sucesso total, que aconteceu lá no mercado de artesanato, Margarida Gonçalves. Olha, gente, teve cuscuz de tudo que é tipo. Teve cuscuz de coxinha, de galinha, teve o cone de cuscuz e até cuscuz doce cor-de-rosa. Esse eu quero provar, porque deve ser uma delícia esse cuscuz aí em Arapiraca. Teve tudo isso aí que movimentou bastante. Além disso, junto com o Festival de Cuscuz, aconteceu o desfile São João, que me veste, Tramas Juninas, realizado pelo projeto Elas que Movem, a iniciativa do programa Viver Melhor, que condensa as mulheres que empreendem no município. Grande iniciativa aí da Prefeitura, que ao todo reuniu 6 marcas de artesãs, Crochê de Lê, Mairê e Crochê com Amor, e sob a curadoria de Priscila Vilela, tocaram esse projeto maravilhoso lá em Arapiraca, certo? No mercado de artesanato Margarida Gonçalves. Parabéns aí à prefeitura, isso é muito bom, resgatar a cultura. Muitas vezes você paga milhões numa contratação de apenas um cantor de forró, quando você puder estar aqui, ó, investindo nesse pessoal que traz cultura. E o turismo, o turista, ele gosta de experiência, e a experiência é isso aqui que Arapiraca está fazendo. Parabéns aí à Prefeitura de Arapiraca. Teve também o encerramento da Semana do Meio Ambiente, certo? Focando na questão dos recicláveis e recolhimento adequado desse tipo de material aos lugares que são indicados pela Prefeitura. Parabéns aí. E nesse projeto de encerramento do meio ambiente participaram 10 projetos voltados à reutilização, reciclagem, compostagem e o beneficiamento de resíduos. Parabéns. Isso é uma iniciativa muito, muito boa, que deve contar, inclusive, com o patrocínio de várias empresas de Arapiraca, que tem que investir nisso aí, tá bem? Bom, vamos aqui a Porto de Pedras, onde o vereador Marcelo Batista vem há muito tempo cobrando do prefeito Alan de Jesus o portal da transparência. Existe uma lei, mas parece que a lei lá em Porto de Pedras não vale, não. Não está valendo de nada. Que não tem portal da transparência. Os vereadores estão cobrando o portal da transparência para saber onde o dinheiro público está sendo aplicado. É lei, mas o prefeito, Alan de Jesus, não cumpre a lei e não tem quem cobre dele. Não tem quem cobre do prefeito. Estamos perdidos, né, gente? Então, está aí o pedido do vereador e até agora nada. Bom, vamos para a notícia boa. Coruripe, o prefeito Marcelo Beltrão anunciou aí o Coruripe Arretado 2026, que começa no dia 27, e vai até o dia 29 com a grande programação. Aí tem aqui, ó, programação. Mari Fernandes, Pedrinho Pegação, Silvânia e Berg, Duas Paixões, Amazã, Edson Gomes e Flávio José, lá em Coruripe. Muito bom lá no Pátio do Mercado Público de Coruripe. Começa dia 27, fica atenção aí, tá bom? Bom, a gente vai ficando por aqui. Volta amanhã com mais informações aqui do Boletim Integração.
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2: Muito bem, notícia internacional, Kelsan, porque a coisa
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2: Pois é, rapaz, o preço do petróleo abriu em alta ainda no final de semana, né? Após Israel atacar instalações do Hezbollah em Beirute, capital do Líbano, e uma investida do Irã também contra o território israelense e países aliados dos Estados Unidos no Golfo Pérsico. O barril Brent, que é o petróleo que a gente consome, né, que vira gasolina boa, que é referência mundial, era negociado antes do ataque a $96, né? Com um aumento de 3,4% às 19 horas, horário de Brasília. Às 21, ele já estava sendo vendido a $95,28, em alta de 2,3%, e a cotação voltou a subir, alcançando $96,14 às 10h40. Um avanço aí rapidamente, né? Agora ele já está em $96,57, tá certo? 90,57, né? Como eles falam, e com perspectiva de bater 97. Na madrugada, inclusive, já teve a virada. Foi para 97,13, tá certo? Aí depois já partiu para 97,59, chegou a bater quase 98. A expectativa é que de hoje para amanhã, por conta desse ataque, ele deva também sofrer reajustes. E com isso, interferir no mundo, no preço da gasolina no mundo, já que essa região é uma região que abastece boa parte do mundo com o seu petróleo. 6h38.
0: Marcos, trazer aqui uma informação sobre o prazo de inscrição do Enem. Boa notícia, viu? Para o Enem. Para quem ainda não se inscreveu no Exame Nacional do Ensino Médio, o Ministério da Educação e o INEP decidiram prorrogar o prazo de inscrição do Enem 2026 até o dia 12 de junho, dando aos candidatos uma semana a mais. Então, essa semana toda aí para garantir a participação na principal porta de entrada para universidades públicas e programas como Sisu, ProUni e Fies. Além da inscrição, também foram prorrogados os prazos para solicitar atendimento especializado e os do nome social. Já o pagamento da taxa de R$ 85,00 poderá ser feito até o dia 17 de junho. As provas continuam marcadas para os dias 8 e 15 de novembro. É uma medida importante porque muita gente deixa a inscrição para os últimos dias, acaba enfrentando dificuldade com documentação, pagamento, até mesmo acesso ao sistema. E o Enem é uma oportunidade que muita gente tem de enxergar trajetória profissional e acadêmica, especialmente para estudantes da rede pública. E a ampliação desse prazo também acende um alerta, né, que mostra que o número de inscritos pode estar abaixo do esperado. Pois é, nos últimos anos, o governo tem buscado ampliar a participação dos jovens, principalmente daqueles que estão nesse período de conclusão do ensino médio. Por isso, quem pretende fazer a prova, não deixe para a última hora.
2: Faça a inscrição. É coisa de Brasil, né? Se você tiver... Qual era a situação? Quando você tinha pouca universidade e muita gente querendo entrar. Aí houve-se um trabalho, né? O governo passou até essa ideia de abrir mais possibilidades, inclusive estudando nas pagas, né? Com aquela bolsa que você paga depois, né? O FIES, você investe para pagar depois. Aí tem muita oferta. Aí quando tem muita oferta, tem menos gente. O ser humano passa por esses fenômenos, né?
0: Quando é demais,
2: você, quando você não tem, você reclama. Porque eu faço parte de uma época no movimento estudantil em que a gente muito lutava para ter que as pessoas tivessem acesso à universidade pública e gratuita. Aí depois se constrói mais, se dá mais opções, os cursos se amplia, tem a opção aí do FIES e tal e tal. Aí falta aluno para estudar. É coisa de brasileiro mesmo. Faz parte do jogo isso tudo que você está falando. Agora, eles consideram, né, os sociólogos, os especialistas de um modo geral, que o comportamento das pessoas fica mais distraído em anos que tem Copa, eleição e ainda mais São João. Aí vem os feriados prolongados, né? E tudo parece uma festa. E aí a pessoa vai esquecendo um pouco da realidade. Por falar em festa, a Gazeta, por meio do Igor Lima, fez uma reportagem muito boa, mostrando que as ruas ganham verde e amarelo e reacendem a tradição aí também da Copa do Mundo. Já tem gente aí com ruas decoradas, tá certo? Inclusive pintando o chão. Você já pintou o chão na Copa?
0: Não, não pintei, não.
2: Pois é, perdeu essa chance. Nunca na vida você viveu essa experiência. de arranhar o joelho pintando o chão
0: não,
2: da casa.
0: Não,
2: e ficar verde e amarelo.
0: Não, já pintei o rosto.
2: Isso é uma emoção assim tremenda. Em vários pontos aqui da capital, a tradição é essa aí, ó. Como tá mostrado na foto, tá certo? O pessoal indo pras ruas, a foto é do Ailton Cruz. Ele achou uma rua onde os vizinhos estão totalmente empenhados em fazer a decoração para a Copa do Mundo, tá? Ah, para Anderson, a Copa de 2002, quando o Brasil conquistou o pentacampeonato, é uma das lembranças mais marcantes. Na Copa de 2002, faltou energia no jogo da final. A gente deixou de acompanhar os dois gols do Ronaldo e terminou escutando o restante do jogo pelo rádio. Tá vendo aí? O rádio foi que salvou. Faltando poucos dias para o início da competição, moradores já se organizam também para acompanhar as partidas. Todo jogo, geralmente, cada casa coloca uma televisão na porta. O costume geral é cada um botar a TV na porta e, às vezes, um vizinho chega, se junta, leva um pratinho, uma bebida e ali fica a torcida da galera em plena rua. O sonho é do Hexa, né? Então vale a pena sonhar, né? Principalmente antes de começar, vale a pena sonhar. Tá aqui, matéria especial da Gazeta de Alagoas. Parabéns ao Igor Lima, ao Ailton Cruz, que foi em busca também dessas imagens. Agora, 6h42, vamos para um rápido intervalo. Daqui a pouco a gente volta com muito mais aqui no Jornal da Mix. Até já.
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6: Acorda, Maceió. E parece que todo mundo acordou e decidiu sair na hora certa, né? O que é que acontece? Todo mundo sai na mesma hora, já tumultua. Quem vem pela L101 Norte, em Jacarecica, Cruz das Almas, já percebe ali uma mudança no trânsito, né? Com algumas retenções provocadas pelos semáforos da região. Pelo menos até a ladeira de acesso ao Jacintinho, a ladeira da UPA, né? O motorista percebe essa mudança também aí no fluxo para quem chega à capital alagoana. Na parte alta, Via Expressa aumentou um pouco o fluxo, mas tá dando para seguir numa boa. Pequenas retenções só ali próximo ao Zé Tenório por conta dos semáforos da região. 6h46.
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8: Bom dia para todo mundo que acompanha o Jornal da Mix. Nós estamos chegando direto na redação e o Instituto do Meio Ambiente de Alagoas promove durante todo esse mês de junho, o mês do meio ambiente, uma programação especial voltada para a comemoração da data, o Dia Mundial do Meio Ambiente, celebrado neste 5 de junho com o tema Agora pelo Clima, focando na conscientização e no chamado urgente à preocupação climática global. Haverá a exposição fotográfica com abertura hoje, intitulada Meio Ambiente pelas Lentes de Benvaux Fon, que é uma mostra em homenagem ao fotógrafo histórico de Alagoas que registra a biodiversidade do estado, uma trajetória de 38 anos de dedicação à fotografia. A exposição será no Maceió Shopping, ao lado do cinema, de 8 a 19 de junho. E a abertura é exatamente hoje, às 19 horas. Haverá também entrega de premiação, o prêmio ambientalista Frânio Menezes, o lançamento do projeto 360 graus, experiência virtual, imersiva, pelo Refúgio da Vida Silvestre, dos morros do Craúna e do Padre, que ficam em Água Branca, no sertão alagoano. Além de palestras, oficinas práticas, plantio de mudas nativas em diversos municípios e unidades de conservação, como as APAs de Fernão Velho e do Catolé, que são áreas protegidas. Haverá também um passeio ciclístico como atividade social e esportiva, evento gratuito, com largada no Pontal da Barra e a participação, a inscrição pode ser feita doando um quilo de alimento não perecível. Ainda serão apresentados ao longo do mês projetos de mídia, produção de vídeos, reportagens especiais das redes do IMA sobre as questões climáticas, a transição ecológica, tudo isso voltado para celebrar o meio ambiente que nos cerca. E olha que nós somos extremamente ricos, né? Alagoas conseguiu nos últimos anos manter ainda viva a famosa Mata Atlântica, tão deteriorada ao longo dos anos e que tem se recuperado em muitas áreas de proteção aqui em Alagoas. Por iniciativa governamental, iniciativa oficial e também iniciativa particular. Há muitas áreas particulares de proteção ambiental com resquícios de Mata Atlântica que ocupava tudo, né? Tudo isso aqui na região Nordeste era Mata Atlântica e agora há essa iniciativa de pessoas, empresários e também do poder público de repovoar essas áreas com espécimes da Mata Atlântica. Voltamos com vocês.
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6: É isso, 6:49, 6:49, tá? Pra você que tá acompanhando aqui a nossa programação. Kel, você que é um cara de fé, tá sempre ligado aí nas coisas, né, que envolve aí. Olha, lá no Distrito Federal tem aqui uma informação que com mais templos religiosos do que escolas e hospitais somados, o Distrito Federal se destaca em meio ao debate aí sobre os limites, tá? Envolvendo aqui a situação do processo eleitoral, tá? Se destaca aí como exatamente a informação de que a discussão ganha relevância com a proximidade aí do processo eleitoral. Eles fizeram até um código de ética para que não possa mais utilizar os ambientes das igrejas para fazer campanha. Na capital da República, cerca de 88% dos moradores mantém algum vínculo religioso direto, né? Tá falando muito ali também do entorno de Brasília, né? Conforme o censo do IBGE. Nesse contexto, os especialistas alertam que o uso das igrejas para influenciar o voto dos fiéis pode, em determinadas situações, ser enquadrado como abuso de poder religioso, resultando em multas ou cassação também de candidaturas, é a informação que nós temos. Segundo o advogado Mauro Pires, que atua na área eleitoral há 30 anos, o abuso de poder político e econômico é caracterizado quando houver a utilização também dos templos e igrejas para promover determinado candidato. Você sabia, Thaís? Efetivamente é contra a lei, né? Você utilizar esses ambientes. E olha que tem muitos que aqui terminam fazendo, mas em Brasília eles agora decidiram tomar também essa decisão. 6:51.
7: Pois é, Marcos, é importante essa notícia, a gente destacando aqui nessa reta final da primeira hora aqui do Jornal da Mix. Vamos falar de curso de medicina, pode ser? Você tem aí o sonho de cursar medicina aqui em Alagoas? Então, agora a gente trata desse assunto, porque tem uma nova faculdade na cidade de Penedo, que é a Qualin Faculdade de Saúde, que traz um curso de medicina com uma proposta de formar médicos preparados tanto para atuar na rede pública quanto na privada, com foco na prática, na formação humanizada, na aproximação do profissional médico com a comunidade. A gente está recebendo hoje aqui no estúdio do Jornal da Mix para contar um pouco a história da Qualin, como a faculdade surgiu, como é que ela pretende se diferenciar das outras instituições. Vamos conversar com a coordenadora-geral da instituição, Ana Cristina Pinheiro. Obrigada pela sua presença. Bom dia. Seja bem-vinda.
9: Bom dia a todos. Obrigada pelo espaço para falar um pouco sobre a Qualin. A Qualin, ela surgiu já em 2021, pleiteando uma faculdade. Né? Então, existe o primeiro pleito pelo município, depois esse pleito ele se expande e depois chega ao Ministério da Educação. Então, a história começou lá em 2021, conseguimos a portaria de autorização em 2024 e a Qualin começa daí, nasce a história dela nesse momento. Os fundadores, os mantenedores, já trabalham com o ensino superior há bastante tempo. O avô de um dos sócios, né, que é o sócio fundador, ele tem uma outra instituição, que é a FRM, que está lá na cidade de Penedo, e hoje ele conseguiu trazer mais um legado para a cidade de Penedo, que é a Faculdade de Medicina. A Faculdade de Medicina de Penedo, então, ela teve essa portaria autorizada. E de lá para cá, sou mineira, né? Eu recebi uma proposta para vir para cá, para fazer a implantação da faculdade, da Qualin Faculdade de Saúde e do curso de medicina. Já trabalho com isso há mais de 20 anos e a gente veio fazer essa implantação. Eu cheguei aqui ano passado, em janeiro, poderíamos ter aberto o edital, né, o primeiro edital já a princípio, esperamos e implantamos a faculdade, né, implantando toda a proposta pedagógica, e iniciou em 2026.1. É um curso de medicina voltado, como você disse, né, tem um foco humanista, mas eu quero deixar aqui bem claro que hoje a gente vê a formação médica, né, como ela está acontecendo, e a gente tem uma preocupação enorme. Então, o conhecimento técnico, sólido, robusto, ele é o primordial para a gente. E aliado, claro, a empatia, a humanização, a solidariedade, é claro, né, que é o papel do médico, o papel de qualquer setor da saúde. É, nós temos uma proposta pedagógica muito interessante, nossa metodologia de ensino é um pouco diferenciada das demais faculdades, é uma proposta que não é uma metodologia ativa como o PBL, ela baseia-se em questões reais para o estudante,

0: e os demais convênios que a gente tem. É importante ressaltar aqui também que hoje nós temos o projeto e já iniciamos a transformação do hospital da Santa Casa em hospital de escola, que é um ganho para a cidade de Penedo, um ganho incrível, tanto para a cidade de Penedo como para as demais regiões que estão ali próximas. Então, a faculdade Qualin deixou de ser um sonho do ano passado para cá. Ela vem se concretizando. A gente vai fazer o vestibular para a terceira turma. Então, nós já temos duas turmas, né, em andamento. São mais de 100 alunos já dentro de Penedo, que já é uma modificação bem grande, né, tanto na estrutura dos serviços que são prestados, como na economia, como na questão social. Então, é um ganho enorme. Eu sempre falo que Penedo foi agraciada com uma faculdade e que nós estamos lá para fazer uma transformação loco regional extremamente importante.
1: Agora, Ana, em relação à questão da pesquisa, vocês também vão desenvolver? Porque a gente sabe que muitas vezes as faculdades, né, elas também têm um trabalho de extensão que, a partir desse contato com o público, acabam revelando necessidades de tentar, a partir dali, obviamente, ganhar outro reconhecimento nacional, que é a questão também do envolvimento com pesquisa. Isso está no horizonte também da Qualin?
0: Sim, está no horizonte, né? Eu vim da pesquisa, sou pesquisadora até hoje, não deixo de ser. Eu tenho mestrado, doutorado, realizei 5 pós-docs na área. O coordenador do curso também, ele é doutor, né? Ele tem também um viés muito grande para a área de pesquisa, e todos os nossos docentes possuem isso. É importante você ter ressaltado isso, porque a extensão já é praticada, tanto no início com as demandas que a gente observa, que a gente conhece o território, conhece as fragilidades, as possibilidades, as necessidades da região, e a partir daí a gente vai desenvolvendo projetos. Hoje mesmo a gente vai ter uma ação dentro de duas UBSs, realizando isso, né, realizando, dando um retorno para a sociedade, o que foi feito durante todo o período. E na área da pesquisa, que a gente chama de, hoje a gente chama de iniciação científica, que é os alunos estão começando a entrar nesse meio, a gente teve agora 12 trabalhos que foram aceitos para um congresso, e isso é muito importante, porque já no segundo período a gente conseguir esse avanço. Os alunos gostam, procuram, isso é uma coisa também que me deixou feliz e ao mesmo tempo a surpresa com tudo isso, porque é o aluno que chega, geralmente não é um aluno que chega procurando isso, e não, eles chegam buscando exatamente pesquisa. Então, eu fiquei muito feliz com os trabalhos que vão ser apresentados. Então, vão ser 12, né? Então, de uma turma que está no segundo período, isso é extremamente importante, né? Essa colocação.
2: Professora, Luiz Mazo, eu sou da produção aqui da TV Gazeta. Estou me intrometendo aqui no programa da rádio. Claro. Mas eu queria fazer uma pergunta para a senhora. A senhora falou que o ensino da faculdade está preconizando, assim, por parte dos alunos, uma questão voltada para a humanização. E hoje em dia, os clientes, os consumidores da medicina, e isso se trata aí de, a gente vamos fazer uma abrangência, são todas as pessoas que consomem a medicina, né? Elas ficam extremamente desconfiadas daqueles médicos chamados capitalistas, né? Vamos colocar assim. Como esclarecer para o público, quando o médico tem, digamos assim, eu vou citar aqui um nome que é muito conhecido aqui dentro de Alagoas, uma medicina, digamos assim, do Dr. Milton Enio, né, que é um pediatra de grande renome e tudo, mas já que é de outros tempos, né, uma medicina daquela humanizada, era um médico de família, um médico que atendia todo mundo. Hoje em dia, os médicos estão com 30 minutos de consulta, é uma consulta rápida, é uma consulta instantânea, onde se pedem milhões de exames, onde se indicam milhões de medicamentos, e aquilo ali me parece muito mais uma indústria do que a própria medicina, que tem como premissa básica a defesa da vida. Recentemente, aqui também, numa outra universidade, nós tivemos uma aluna que preferiu comer um lanche do McDonald's, né, a atender um

0: paciente que acabou infartando. Isso é muito sério dentro da medicina, é um campo extremamente sério. O que eu pergunto para a senhora é, como a faculdade pretende incutir na cabeça do estudante de medicina que tem que ter uma, tem que haver um atendimento que seja humanizado? Essa é uma pergunta séria.
1: Bem séria e interessante. Bom, quando a gente fala de humanização, eu até não gosto muito de usar essa palavra, porque a humanização é uma condição sine qua non. Certo? A gente não poderia, nem precisaria estar nem falando aqui, nem discutindo sobre isso. É, o que, que a gente faz dentro da faculdade que a gente observa? Hoje, a gente tem um desafio do médico contemporâneo. Ele tem várias situações, né? Vamos imaginar, né? Ele tem uma situação onde ele tem informação o tempo todo, que é a informação rápida, informações de inteligência artificial, né? Demais movimentos. O médico, o que nós fizemos? Ontem eu até estava conversando com um médico em relação a isso. O que, que a gente fez dentro da matriz curricular da Quali? A Quali tem uma matriz curricular que obedece à diretriz curricular do curso, mas que tem um curso que é mais conservador. E nesse sentido, o que, que a gente está buscando quando eu falo um curso conservador? É porque ele vai deixar de ter tecnologia? Ele vai deixar de ter formação? Não, não é isso. É que as coisas ficaram um pouco distorcidas nesse meio tempo, né? Enquanto eu falo assim, em 2014, quando teve uma diretriz curricular que falou assim, vamos ter uma medicina com metodologias ativas. Entendeu-se que a medicina poderia ser feita de uma forma em que o aluno chegava lá na segunda-feira, abriria um caso, estudaria sozinho e fecharia o caso na quinta-feira. O que a gente pensa nisso? Não são todos os alunos que são autodidatas. A gente precisa também de buscar, então tem que ter conhecimento. E a partir daí também teve uma dicotomia. Eu tenho conhecimento, mas falou-se muito de humanização e falou-se muito de empatia, certo? E a gente tem que ter empatia, humanização nem precisava estar sendo discutido, né? Não seria a pauta que seria discutida. Mas esse aluno também, ele foi doutrinado no aspecto de humanização, que nem sempre ele conseguiu fazer disso lá fora humanização, e deixou o conhecimento técnico robusto, duro da medicina, um pouco longe. Né? Então, o que aconteceu? Né? A gente teve uma dicotomia totalmente assim, distorcida. Então, o que a gente precisa de voltar com a medicina? A gente precisa de um médico que seja capaz, que tenha conhecimento, e que nesse conhecimento ele seja capaz de tomar decisões, e que sejam decisões humanizadas, com empatia. E não ficar pensando, eu tenho conhecimento que está aqui, então eu vou facilitar um pouco o conhecimento para o aluno, porque tem muita informação, ele vai lá no Google, não é assim que todo mundo reclama hoje? Eu vou lá no Google, eu aprendo, não estou falando que a gente não vai usar inteligência artificial. Inteligência artificial, ela é boa quando a gente tem conhecimento, né? Então, a gente lapida o que tem conhecimento, e isso a gente faz lá e mostra para eles. Né? Então, a gente tem softwares que vários médicos usam, fazem, você está ali fazendo a sua anamnese, ele está lá descrevendo, e depois ele vai dar toda a solução para o caso daquele paciente. Mas e aí, você concorda? Esse é o ponto. Você concorda que você tem condições críticas de avaliar isso? É isso que o aluno tem que ter, condições críticas. Ele consegue também passar aquela informação de forma humanizada, empática, com o próximo, ele consegue olhar no olho, ele consegue tocar o paciente, é isso que a gente está pensando, né? Isso que a gente está falando o tempo todo. Então, a gente sempre fala com eles. A gente não escuta, não é com estetoscópio, a gente escuta com isso aqui primeiro. Isso aqui tem que estar primeiro, né? Então, o aluno está ali, a gente está batalhando em cima do aluno com isso. Com conhecimento técnico duro, sim, ele precisa. Muitas vezes a gente é questionado por isso e pelos próprios alunos. A gente tem aula demais, a gente está cansado demais. Estão cobrando coisas que não tem necessidade. Tem. O ensino público, o Sistema Único de Saúde, ele não foi feito para a gente ter opiniões empíricas. A gente foi feito para trabalhar em cima de legislação, de decretos, de portarias, porque eu quero o aluno que seja capaz de transformar, de tomar decisão, que não seja apenas, eu não estou falando, quando eu falo líder, não é líder de tudo, eu falo líder que seja capaz de tomar decisões.
2: E medicina é decisão acima de tudo, e decisão na hora certa, o que pode mudar completamente o rumo da vida do paciente, né? Especialmente se for um diagnóstico mais sério, uma doença que está ali em estágio terminal. Então, a importância da decisão muda o destino de qualquer pessoa. Ana, a gente gostaria de estender essa conversa, porque realmente é um assunto que interessa a todo mundo, mas o nosso tempo realmente chegou ao fim. Agradeço a participação, desejo sucesso na trajetória agora que se inicia da Qualin lá em Penedo. As portas da Mix, tenho certeza, estarão sempre abertas para a Qualin, para vocês. Então, muito obrigada. E eu tenho certeza que o papel de formar novos profissionais, contribuindo para o desenvolvimento da medicina, com esse propósito de aliar as novas tecnologias ao perfil de um médico que tenha empatia, que tenha, acima de tudo, vocação para lidar com a vida, tem sido praticado em primeiro lugar por vocês. Ficou muito claro aqui no nosso bate-papo.
1: Tá bom, muito obrigada, gente. Eu gostaria de convidar o pessoal para fazer o nosso vestibular, que vai acontecer dia 18 de junho e as inscrições até dia 15 de junho, tá bom? E fica a nossa proposta. Espero que vocês possam conhecer um pouco mais. A gente está sempre falando nas nossas redes sociais.
2: Como é que pode se inscrever?
1: Na www.qualin.edu.br, na abinha lá, editais, e tá o edital 2026.2. Tá, certo?
2: Aí. Registrado e feito convite para todos os interessados no vestibular de medicina, tá aqui no processo seletivo da Qualin, a nova faculdade de medicina de Penedo. Obrigada, Ana.
1: Muito obrigada, gente.
3: Valeu, 77. Vamos para um rápido intervalo comercial. Daqui a pouco, detalhes na segunda hora aqui no Jornal da Mix. Até já.
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11: 7h40, registro de acidente, Thaís, na L101 Sul, tá? Não é naquele trecho lá do Laguna, mas sim já na ponte de Valdo Suruagi. Acidente é o carro quebrado, né? Tem essa indicação. E outro aqui mais adiante, já depois da curva, na chegada à capital Laguna, na região do Pontal da Barra, também sem identidade correta aqui. Se foi acidente ou carro quebrado, mas a gente chama também a sua atenção, você que está passando por aí, tá bom? O movimento é tranquilo para quem vem de lá para cá, não tem grandes congestionamentos, mas tem esse indicativo de acidente ou carro quebrado. Agora, 7h10.
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2: Vamos lá, Marcos, você sabia? Isso não é novidade, né? Ano de Copa do Mundo e tá rolando golpe de tudo quanto é jeito, né? Mas ano de Copa do Mundo, aumentaram os golpes e as fraudes ligadas ao futebol. Você acredita nisso? Um levantamento recente está mostrando que o número de brasileiros que tiveram contato com golpes relacionados ao futebol e à Copa do Mundo saltou de 19% de 2022 para 34% esse ano. É um crescimento que vem preocupando especialistas em segurança digital e órgãos de defesa do consumidor. E aí, o que que acontece mais? Qual é o golpe que está rolando mais na praça? A venda de ingressos falsos, produtos falsificados, promoções que não existem e páginas que imitam os sites oficiais da FIFA.
11: É, produtos falsificados, entre eles a camisa, né? sempre fez parte, né? Eu acho que desde que eu entendo de gente da década de 70 para cá, nunca tive uma camisa oficial da seleção brasileira. Tudo foi camelô por aí, entendeu? Promoção, camisa de segunda linha, mas nunca, no caso dos produtos, né? Agora, esses mais sérios, que fraudam mesmo a ideia de você fazer uma viagem, chegar lá, dar com os burros na água, realmente é terrível, né?
2: Acho que o que mais preocupa são os sites mesmo, né? As propostas ali que induzem o consumidor a comprar algum produto como sendo oficial, a página oficial ali da FIFA, e tem muitas que são falsificadas, então que não são oficiais. Um outro fator que vem preocupando é o da inteligência artificial, que permite que os criminosos criem justamente esses sites, mensagens, anúncios, cada vez mais parecidos com os verdadeiros em poucas horas. As redes sociais e aplicativos de mensagens continuam sendo os principais canais. É um alerta, gente, que eu trago aqui rapidamente, que vai muito além do futebol, porque é um campeonato, a Copa mexe com a emoção de todo mundo, né? Com a empolgação, e os criminosos vão explorar isso. Vão direto no ponto, quando o torcedor acredita que encontrou um ingresso raro, né? Uma promoção ali imperdível, uma oportunidade exclusiva, muitas vezes acaba agindo por impulso. A Copa tá chegando, mas os golpes já começaram. Então, o recado é esse. Desconfie sempre de oferta milagrosa, confira os canais oficiais, nunca faça o pagamento sem verificar a origem da venda. Hoje, o maior adversário do torcedor não tá dentro do campo não, viu? Tá na tela do celular ali, ó. Você tá ligado aí no celular, na rede social o tempo inteiro. Os posts patrocinados, fique ligado porque tem muito golpe na praça.
11: Pois é, em tempos de Copa, cuidado pra não levar um drible da vaca, do golpista.
2: Lá vem ele com o rebanho.
11: 7h13, olha
2: daqui a pouco vem o CDB,
11: olha,
2: meu amigo.
11: A participação do jornalista e blogueiro Edivaldo Júnior.
12: Olá, tudo bem? Eu sou Edivaldo Júnior e o tema de hoje é a virada de chave de Arthur Lira. Ontem, domingo, Arthur Lira fez uma entrevista lá em Arapiraca durante a inauguração de uma via que tem o nome do pai dele, uma homenagem ao ex-senador Benedito de Lira. O Lira fez uma declaração que tem muito peso para as eleições desse ano. Ele liberou na prática, ele disse que vai apoiar, vai trabalhar com qualquer governador que for eleito nas eleições desse ano. Na prática, isso quer dizer o seguinte: o Lira está liberando a base dele, prefeitos, vereadores, deputados estaduais, para votar em quem quiser na disputa pelo governo. Com isso, muitos dos apoiadores de Lira devem apoiar o Renan Filho e alguns podem continuar esperando aí uma aliança com o JHC, uma aliança que provavelmente não deve acontecer antes das convenções que ocorrem aí entre finalzinho de julho e início de agosto. Vocês lembram, o JHC e o Arthur Lira vêm conversando desde o ano passado em torno de uma aliança aí da oposição, mas essa aliança não evolui. Na semana passada, o JHC tentou fechar aliança com o Gaspar. Seria JHC candidato ao governo, Gaspar candidato ao Senado. Nos bastidores se comentava que a senadora Eudócia Caldas, mãe do JHC, seria candidata a suplente do Gaspar, mas a chapa não evoluiu. Não evoluiu porque, na segunda-feira passada, vocês lembram, o PL e União Progressista, que é a federação do PP e do União, fizeram uma nota dizendo o seguinte, que o Gaspar e o Arthur Lira vão marchar juntos para o Senado. Ou seja, JHC, se quisesse o apoio de um, teria que levar os dois. E aí não deu certo, a aliança não evoluiu, o Arthur Lira segue voo solo desde então e deve seguir voo solo por enquanto, enquanto a oposição vai decidir se lança um nome para o governo ou se continua esperando aí pelo JHC, quem sabe, para ter uma conversa mais à frente. O fato é que agora o Arthur Lira deu uma virada de chave, liberou as bases, vai fazer campanha, vai focar na campanha para o Senado, deixando de lado, pelo menos por enquanto, o governo, e isso deve fortalecer, de um lado, o Renan Filho e enfraquecer o JHC, porque a tendência é que muitas das bases que estão com a Arthur Lira travadas, esperando por essa definição, corram para o lado do Renan Filho. Já o JHC segue numa campanha diferente, no corpo a corpo, apostando aí na força que ele tem aqui na capital. Bom, mas essa é uma outra história. Eu hoje fico por aqui, até a próxima.
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11: Valeu, Edivaldo. Tá então, hein? Análise do Edivaldo, base liberada, JHC não compareceu à entrega da Via Benedito de Lira em Arapiraca, era considerado um divisor de águas, inclusive no apoio aí do deputado federal Arthur Lira, pré-candidato ao Senado, então levou lá mais de 50 prefeitos para essa atividade mediada por Luciano Barbosa. Ou seja, para bom entendedor, o recado está dado. Vão trabalhar pelas suas candidaturas, libera o voto para o governo, acabou, não dá mais, vamos em frente, bola para frente. 7h17, para você que está acompanhando aqui o nosso programa, falando também para você ainda de Copa do Mundo, os torcedores alagoanos poderão acompanhar cada lance da seleção brasileira na Copa do Mundo aqui na Rádio Mix. 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
2: Gente, vamos falar de uma obra aguardada há décadas pelos moradores do Alto Sertão Alagoano, que foi entregue nesse fim de semana pelo governo. Eu estou falando do novo acesso que liga o povoado de Caraíbas do Lino e o distrito de Sinimbu, a BR-423 em Delmiro Gouveia. Essa inauguração foi marcada por uma corrida de 5 km, da qual participou, inclusive, o governador PD, né? Paulo Dantas.
11: Diz que ele vem treinando tanto.
2: A rodovia possui quase 8 quilômetros de extensão, recebeu pavimentação ali do asfalto, drenagem. Tá bem bonito lá. Uma urbanização no entorno, ciclofaixa. Um investimento de 16 milhões de reais que beneficia diretamente centenas de moradores de comunidades rurais dessa região. Agora, é uma obra, a gente sabe, vai muito além do asfalto, estamos falando aqui de uma estrada que conecta comunidades afastadas, em zonas rurais, e que chegam à BR-423, que é uma das principais portas de entrada e saída do sertão alagoano. Para quem mora, por exemplo, Marcos, em Caraíbas do Lino, Sinimbu e ali os povoados vizinhos, longe pra Dedéu, significa menos tempo de viagem, mais segurança, melhores condições para escoar a produção agrícola. Porque o perfil das pessoas que moram nessas regiões são basicamente agricultores, produtores rurais. Agora, o impacto também chega à saúde nessa região. E é preciso destacar isso, porque em situações de emergência, ambulâncias e veículos passam a ter acesso mais rápido durante todo o ano, inclusive nos períodos de chuva, quando o acesso era terrível a essas comunidades. O barro e a lama, a gente já sabe como ficam, né? E até impediam a passagem. Um outro benefício importante é que a economia se fortalece. Uma ligação direta à BR-423, produtores rurais, comerciantes, moradores ganham mais facilidade, obviamente, para chegar a Delmiro Gouveia e a todas as cidades ali da região. Reduz custo com transporte, melhora a mobilidade, aumenta as oportunidades de desenvolvimento. Então, quando uma obra desse porte chega, realmente chama a atenção, como tal quanto grandes empreendimentos urbanos, né? Mas que transforma a vida das pessoas no interior. Vai facilitar a vida de muita gente que espera décadas pela mudança, por uma via que realmente facilitasse a mobilidade, diminuísse a poeira no verão e a lama no inverno. Marcos.
11: É isso, né? Valeu. Pois é, estrada é desenvolvimento, né, Thaís? Além de ligação também, economicamente, favorece a tudo isso. 7:21, acabou, vamos pro intervalo, né?
2: Vamos. Daqui a pouco a gente volta. 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
14: E a Copa de 2026 deve marcar o último grande encontro de duas lendas, Lionel Messi e Cristiano Ronaldo. Os dois, que dominaram o futebol mundial por mais de uma década, seguem sendo referências. Mas por enquanto, em termos de Copa, o Messi leva vantagem, afinal, ele foi campeão na última, lembra? Já o Cristiano Ronaldo ainda não ergueu o caneco da FIFA, mas você sabe que o português é persistente e não tá nem um pouco afim de abandonar o futebol sem esse título. Mas aí eu deixo a pergunta, quem leva essa? Lionel Messi ou Cristiano Ronaldo? Olha, eu como bom brasileiro, acho que nenhum dos dois. Fala aí.
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1: 7:25. 7:25. Calma, Thaís. O trânsito vai circular. É o tempo, né, voando. Olha, para você que está acompanhando aqui a nossa programação, estaremos juntos até as 8 da manhã, mas agora você está enfrentando aí uma certa dificuldade na chegada pela L101 Norte, né? Grande fluxo aqui em direção à capital lagoana. Leste-Oeste também apresenta congestionamento, tá? Isso se reflete também para você que está acompanhando quem vem da parte alta da cidade, na Avenida Fernandes Lima, ali a partir do cruzamento com o encontro Avenida Rotary e Avenida Fernandes Lima. 7:25.
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2: 7:26. Vamos com mais uma participação do Rogério Costa.
1: Direto da redação.
3: E nós estamos de volta com mais informações aqui no Jornal da Mix. Nessa segunda-feira, o governo de Alagoas, através da Secretaria de Estado de Educação, celebrou um convênio com o Senai Alagoas para ofertar 2.000 vagas gratuitas para cursos técnicos de nível médio para estudantes da rede pública. Essa é uma iniciativa importante. Alagoas é o primeiro estado do país a formalizar uma parceria dentro do Programa Federal de Pleno Pagamento de Dívida dos Estados, Juros por Educação. A iniciativa converte parte do pagamento de juros da dívida pública estadual em investimentos diretos na formação profissional de jovens, na formação de mão de obra. O público-alvo são os estudantes matriculados na rede pública do segundo ano do ensino médio da rede estadual em diante. O início das aulas marcado para o final do mês, 29 de junho, 100 turmas simultâneas com 17 escolas parceiras. As aulas serão ministradas nas unidades do Senai em Maceió, no Poço Benedito Bentes Distrito Industrial e também na unidade de Arapiraca. E os cursos cobrem setores essenciais, como química e petroquímica, desenvolvimento de sistemas, edificações, eletroeletrônica, eletromecânica, plástico, segurança do trabalho, manutenção de máquinas industriais, qualidade e planejamento de controle de produção. A estratégia atende às diretrizes do mapa do trabalho industrial da Confederação Nacional da Indústria. Atualmente, segundo o levantamento, o Estado precisa de 6 mil técnicos e com essa ação o governo, pelo menos 30% desse contingente, consegue atender a demanda local após a formação. Portanto, é uma oportunidade, uma janela muito, muito, muito importante. Todos os cursos são gratuitos, estão sendo oferecidos aos alunos da rede pública estadual. Boa sorte, então, para quem vai participar. Voltamos com vocês.
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2: Agora, 7:28, a gente fala sobre um tema que ganha bastante relevância nos últimos anos, que é o combate ao etarismo, preconceito baseado na idade, aproveitando que estamos no Junho Violeta, que trata de um tema tão importante, mês da conscientização sobre a violência contra a pessoa idosa, cresce também o debate sobre a exclusão de profissionais mais experientes, com mais maturidade no mercado de trabalho, digamos assim. E a justiça tem dado sinais importantes de combate, né? Sinais de que a discriminação por idade não pode ser tolerada. A gente está recebendo aqui no nosso estúdio para bater um papo sobre esse assunto a advogada especialista em Direito do Trabalho, doutora Juliana Modesto. Seja muito bem-vinda ao Jornal da Mix. Vamos começar a falar sobre o etarismo, que infelizmente existe no mercado de trabalho, mas eu gostaria de já fazer uma pergunta relacionada à visão da justiça. O que mudou na visão da justiça sobre a discriminação por idade atualmente aqui no Brasil?
4: Bom dia, bom dia, Thaís, e bom dia a todos os ouvintes. É sempre um prazer começar essa semana, né, começar a semana bem, em boa companhia e trazendo informação para a sociedade alagoana. E, Thaís, é importante que a gente traga esse tema que é de relevância, porque todos nós vamos envelhecer. A cada segundo que passa, estamos mais velhos. É uma realidade que a gente não tem como combater, ela vai chegar para todo mundo. E a gente precisa se preocupar com o que a gente está deixando, como está a nossa programação de vida. E hoje nós temos uma sociedade que envelhece, a gente tem um número maior. Eu trouxe até uns dadozinhos, fiz até uma filazinha aqui, que de 2012 a 2024 a gente teve um 53,3% aumento da população idosa. Então significa que no mercado de trabalho essas pessoas, elas são importantes, porque elas são uma mão de obra real. Mas e aí o que é que está acontecendo? A gente encontra muito essa questão da substituição, né, dessas pessoas idosas no mercado de trabalho pela jovem, né, pela força jovem. E então a gente tem alguns problemas aí. Por exemplo, o avanço da tecnologia, porque a gente passa por uma transição. Digamos que hoje quem é idoso, ele nasceu numa época onde a tecnologia ela era muito precária, ela estava iniciando. Uhum. Então tem pessoas que enfrentam essa dificuldade de você entender a tecnologia, aplicar a tecnologia, e precisa de uma atualização constante. Então quando você vê no mercado de trabalho que essas pessoas começam a ser excluídas por conta da idade, existe uma discriminação, a pessoa começa a sofrer preconceito dentro do dia a dia do mercado de trabalho, porque você não consegue fazer A ou B e você não recebe um suporte dentro daquele ambiente de trabalho. E isso começa a afetar, inclusive, o seu lado psicossocial, que é uma coisa que a gente tem estudado bastante hoje em dia. Inclusive, com a entrada da nova NR1, que estuda os riscos psicossociais, isso pode trazer uma consequência muito grande. Então, a justiça ela tem olhado com especial atenção, porque o idoso ele precisa de proteção. Então, isso é um tipo, sim, de violência. Por isso que a gente está trazendo esse tema, porque a gente está nesse meio de combate. Então, é importante que a gente traga. Então, todo e qualquer tipo de discriminação, ele vem sendo combatido na Justiça do Trabalho. E a discriminação pelo etarismo é uma das que a gente, inclusive, precisa incentivar esse debate. Porque, como a gente começou falando aqui, todos nós vamos envelhecer. E como seremos tratados no nosso futuro?
1: Agora, Juliana, as empresas, de acordo com a legislação, elas são responsáveis por trabalhar isso dentro do ambiente de trabalho? Tentar equiparar, tentar mediar, tentar criar novas capacitações? A lei prevê isso também, para que as empresas assumam essa responsabilidade com esse trabalhador que contribuiu muitas vezes com a história da própria empresa há tanto tempo e agora, de certa maneira, ele vai virar uma figura descartável, ou a empresa vai poder reaproveitá-lo e ela também tem que acolhê-lo?
4: Não, de forma legal não tem nenhuma obrigação, Marcos. O que a gente tem, inclusive a gente precisa construir, são políticas públicas de incentivo, uhum, à manutenção desses profissionais no mercado de trabalho. O que a gente precisa é oferecer capacitação. Então, na verdade, empresas que ofereçam isso ao seu trabalhador, elas conseguem fidelizar, diminuem a taxa de rotatividade, porque quando a gente fala do jovem, a gente fala daquela pessoa que está em formação, que está em crescimento, que está buscando, inclusive, oportunidades de crescer. Então, são pessoas que muitas vezes entram para aprender e saem mais rápido, em busca de, através da qualificação ou em busca de outras oportunidades. E aquela pessoa mais experiente, o idoso, quando ele chega naquele momento que ele já meio que estabilizou na sua vida profissional, né? Mas então o que é que acontece? Esse tipo de incentivo ele precisa acontecer. Nós precisamos pensar, enquanto Estado, enquanto sociedade, na proteção desses espaços de trabalho que são cada vez mais necessários, porque com o envelhecimento da população, a gente não simplesmente hoje em dia mais se aposenta e fica em casa na ociosidade. Não, o que a gente tem é um número cada vez maior de pessoas que passam para a informalidade após a aposentadoria ou após perder o seu espaço de trabalho porque não conseguem se reinserir. Uhum. E aí o que é que a gente traz dos dados que eu fui buscar no IBGE, né, que hoje 43%, 46% dessas pessoas estão no mercado de trabalho informal. Sim. Porque perderam e não encontram oportunidades. E essas oportunidades, elas têm que vir através do poder público, através de incentivos, inclusive fiscais para as empresas.
1: Fiscais para as empresas.
4: E a gente tem também, em negociações coletivas, sindicatos que podem prever, que devem buscar esse tipo de negociação, para que aquelas pessoas que faltam muitas vezes 5 anos para se aposentar tenham uma garantia, uma estabilidade de emprego, 2 anos, 3 anos para se aposentar, porque quando essa pessoa sai do mercado de trabalho é muito mais difícil se recolocar. Então são necessárias a criação de políticas públicas para acolhimento dessa população, inclusive capacitação através do Sistema S, por exemplo.
2: Deixa eu só tirar uma dúvida. Uma empresa pode estabelecer limite de idade para contratar ou promover algum funcionário? Existe problema jurídico nisso?
4: Existe problema jurídico. Então, isso é exatamente a proteção legal que traz o Estatuto do Idoso. O Estatuto da Pessoa Idosa, ela traz vedação expressa a um limite de idade para a contratação. E o que entra em exceção são carreiras, por exemplo, carreira militar. Então, tem algumas carreiras que têm a previsão legal de uma idade mínima. Mas, tirando isso, empresas privadas que não tiverem, que não se encaixarem em uma exceção legal, não. É vedado pelo Estatuto do Idoso e isso será, sim, tratado com rigor na Justiça do Trabalho. Mas, então, para a contratação, inclusive para concursos públicos.
2: Também incluído, né? Agora, uma outra situação que complementa essa pergunta é: tem muitos anúncios de emprego, de vaga de trabalho, que usa perfil jovem, profissional proativo, disposição, alinhado às novas tecnologias. Isso pode gerar um caráter discriminatório?
4: Não, na verdade, nessa fase de contratação, quando você coloca o perfil jovem, você está procurando aquele perfil. Eu entendo que ser jovem não é ser jovem só na idade. Eu acho que é ser jovem em atitude, depende do currículo. Mas o que a gente vai encontrar, Thaís, na verdade, é que aquela pessoa idosa ou com mais experiência, ela vai ter um currículo mais cheio, ela vai ter uma experiência, ela já investiu na sua carreira, então ela tem uma expectativa salarial maior do que o jovem. Então, quando você traz o perfil jovem que a empresa procura, não é só porque ele precisa do perfil jovem, é porque ele quer pagar o mais barato, sim. E acontece isso, eu recebi recentemente cliente no escritório de um setor inteiro que foi desligado e foram contratados jovens, justamente com esse novo perfil, não só com esse perfil, mas também trazendo, agregando a tecnologia ao setor, digamos assim. Então, assim, de forma específica, a empresa ela pode, na sua contratação, na sua seleção,
2: especificar.
4: O que ela não pode fazer é, na hora, no ato da contratação, no meio da entrevista, é você discriminar por ser idoso. Uhum. Agora, se você previamente identifica o perfil, então não tem ilegalidade nisso.
1: Nessa conduta. Eu percebo o discurso do etarismo desde o ambiente de trabalho, no mercado de trabalho, há também um ambiente político, né? Quando os candidatos sugerem que a ideia da juventude é a solução para problemas que são bem antigos, inclusive, né? E tentam colocar o parâmetro de idade como sendo capacidade para a solução. E eu tenho aqui uma história bem interessante de uma pessoa que trabalhava no setor de sistemas e ele foi o responsável pela implantação desse segmento. E é claro que dentro da empresa ele foi evoluindo salarialmente, como lembrou bem aqui a Juliana, e aí ele foi desligado para colocar um jovem. Aí o jovem entrou, né, lá, e o jovem, cheio de ideias e tal, com 3 meses a concorrência descobriu que aquele jovem tinha mudado o ambiente da empresa. Aí ofereceu meio salário mínimo a mais, aí o jovem abandonou a empresa. Aí o que tinha saído, que tinha 20 anos lá e que implantou, ele aproveitou, já estava ali perto da idade e se aposentou. Aí a empresa, e agora, quem é que soluciona? Aí contrataram a empresa terceirizada, aí chegou um bocado de jovem lá, disse, a gente não entende bem aqui e tal, esse sistema, não sei o que, tiveram que chamar o experiente. Aí o experiente disse, só vou por 3 vezes o salário que eu ganhava para comandar uma equipe jovem. Então foi muito bom isso. Então, quer dizer, tem empresas que já sentem isso na prática e até Juliana, no momento de transição, no que diz respeito à mudança de quem comanda a empresa, às vezes tem etarismo até nas famílias, porque a terceira geração não quer mais ouvir a dica do vô, que foi o que fundou a empresa, né? E aí tem todo esse debate dentro do ambiente. A legislação hoje, ela vai até que limite? Você falou que faltam políticas públicas, mas as organizações empresariais, de um modo geral, elas podem já tomar suas iniciativas, né? Isso está livre também para que seja feito.
4: Isso deve ser feito, Marcos. Eu acho que a gente fala muito sobre atitudes positivas, né? Então, quando a gente pensa numa empresa que ela entrega ao funcionário, aquele funcionário ele também vai dar retorno.
1: Isso.
4: Ele vai se doar. Então, a empresa ela vai criar um ambiente saudável melhor. Isso por quê? Porque você sabe que naquela empresa você vai ter reconhecimento, você vai ter valorização. Então, é aquele tipo de profissional que ele vai se sentir bem em se dedicar, em criar dentro da empresa, em transformar aquele ambiente positivo. Então, existe até em alguns setores selos. Eu acredito que esses selos devem ser incentivados para que a gente consiga manter, fazer a manutenção desses espaços de trabalho. Inclusive possibilitando que algumas pessoas se aposentem e continuem trabalhando no mesmo setor. O que é que a gente encontra hoje nessa mudança, nesse avanço da população idosa? Que muitos deles, na verdade, precisam continuar trabalhando para se manter vivos, isso, ativos, com a mente saudável. E muitos deles também, Marcos, são esteio de família. Que ajudam a criar um neto, ajudam um filho que está em dificuldade. Então, essa mudança de perfil precisa ser entendida e assistida pela nossa sociedade.
2: E uma questão que muita gente se pergunta, né? Que talvez passe por uma situação que se enquadre numa situação discriminatória. O que que a pessoa deve fazer? Ela precisa provar que realmente houve discriminação, ou a empresa que precisa ali justificar suas decisões?
4: Não, nesse caso seria o ônus de provar que sofreu etarismo, que sofreu discriminação, que houve um impedimento de contratação por conta da idade, vai ser do funcionário. Vai ser daquela pessoa que sofreu esse tipo de conduta. Por quê? Porque não é algo ordinário. Então, você precisa levar, você vai estar alegando, então você precisa provar. Não é a empresa que vai ter que, de forma antecipada, né, justificar ou dizer, não, eu não cometi isso. A pessoa vai ter que alegar. Quem alega, prova. Então, é de quem é o ônus inicialmente. Agora, se a empresa chega e diz, não, eu não fiz isso, ela puxa para ela o ônus de provar que não fez, que não cometeu aquela atitude.
1: Tem uma pesquisa que indique gênero, se os homens ou as mulheres são mais discriminados por conta da idade? O trabalhador homem ou mulher é mais discriminado pela idade?
4: Sim, o recorte de gênero é sempre importante, inclusive nos próprios dados do IBGE, a gente traz tem duas questões. A questão salarial, porque as mulheres ganham 33% a menos do que os homens idosos. E tem também, nesse recorte, que 15% dos homens continuam trabalhando após os 70 anos. E as mulheres são menos, são 5,8%. Então, tem as duas coisas. Tem a mulher que continua trabalhando, ela ganha menos, porém, os homens permanecem por mais tempo no mercado de trabalho.
2: Para quem está nos ouvindo e sente dificuldade, encontra ali, por causa da idade, alguma barreira para conseguir se inserir profissionalmente, ou crescer até profissionalmente, qual a sua principal orientação dentro, principalmente, do objetivo do Junho Violeta?
4: A primeira coisa que a gente tem que falar é que existe sempre um canal. Falar é sempre importante, né? Então, denunciar é sempre importante. E a gente tem aqui em Maceió o CDPI, que é o Centro de Defesa da Pessoa Idosa, de Direitos da Pessoa Idosa. Então, lá ela pode estar recebendo orientação, capacitação, inclusive. O que é mais importante, Thaís, que a gente entende, que eu entendo enquanto profissional e enquanto cidadã, é realmente a questão da atualização. Sem atualização, não vai conseguir acompanhar. O que é que pode acontecer? Na verdade, você não acompanha sem talvez uma qualidade e novas oportunidades no mercado de trabalho. Você vai ficar ali. Então, digamos assim, vou fazer uma comparação de uma pessoa que ganha um salário mínimo e está ali realizando aquela atividade. É mais difícil de ser substituído. Por quê? Porque você não vai substituir porque você não pode pagar menos a ninguém. Muito embora, por exemplo, em algumas funções que necessitem de esforço físico, com certeza pode vir a ter essa substituição por outro parâmetro. Então, vai ter sempre essa questão. Então, se você busca oportunidade e você não quer ficar nesse risco de perder o emprego, a capacitação, ela é necessária. A atualização tecnológica, você não tem como fugir, porque a nossa tecnologia, o mundo virtual, ele hoje não tem volta. Então, nós vamos evoluir cada vez mais numa velocidade que a gente não consegue acompanhar. Inclusive, para a gente que digamos assim, antenado, que é ligado, que tem uma facilidade, que cresceu é dentro dessa tecnologia, então para as pessoas idosas é mais difícil e precisa buscar esses canais que estão disponíveis na sociedade para capacitação.
1: Pois é, esse assunto não se esgota aqui, porque bem, como bem colocou a Juliana, né, a gente está necessitando de mais debates para políticas públicas, fica aí essa sugestão de pauta também para a classe política, né, que obviamente precisa atender também a essa demanda social que está modificando. É engraçado, eu sou de uma época, há 30 anos atrás, em que o Brasil lutava para o povo brasileiro viver mais. Aí conseguimos superar essa etapa. Estamos vivendo entre 10 e 13 anos mais. Aí vem o impacto no mercado de trabalho e essa mudança. Então já temos que ter outra compreensão também da realidade. A gente conversou aqui com a Juliana Modesto, ela que é advogada, especialista em direito do trabalho, voltará com certeza. Boa semana para você, Juliana.
4: Obrigada, boa semana.
2: Obrigada, Ju. Vamos embora aqui, seguindo 7h45, recadinho.
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5: Diego Baroni por aqui, indicando agora uma série que me empolgou demais, chamada Citadel, do Prime Video. Uma mistura de Missão Impossível com James Bond, que acaba de ganhar a sua segunda temporada. Na trama, dois agentes, o Mason e a Nadia, que fazem parte dessa agência de espionagem chamada Citadel, que tem como diferencial ser independente. São traídos durante uma missão e isso leva ao fim da agência. Aliás, o início da série é de enlouquecer o suficiente para você querer continuar. 8 anos se passam e o Mason sobreviveu, mas perdeu a memória e construiu uma nova vida até ser contatado pelo líder da Citadel, porque existe uma ameaça global prestes a acontecer. A Nadia também sobreviveu e a relação dela com o Mason é o que move o roteiro de uma primeira temporada incrível em todos os sentidos. Ação, suspense, emoção e cheia de surpresas. E falando em ser surpreendido, o que dizer da segunda temporada, hein? Esses caras elevaram o nível. Além da presença do ator brasileiro Gabriel Leone brilhando como um vilão que quer usar satélites como armas, tem uma tecnologia de controle mental capaz de transformar qualquer um em um criminoso. E a carga dramática dessa nova temporada é ainda mais forte, então prepare-se. Eu recomendo e muito a série Citadel do Prime Video. Me segue no Instagram para mais, @DiegoBaroniNoAr, e lá tem o link para o canal Kryptonita no YouTube, onde eu apresento vários conteúdos desse universo.
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5: Muito bem, 7h49. Um abraço para o meu amigo Oliveira, mecânico. Esse sabe tudo, né? Experiência. 40 anos cuidando de carros, né? Um abraço para ele, tá na audiência aqui do programa. Obrigado. Sucesso para você e para a família. Boa semana. Olha, leste e oeste, trânsito aumentou aqui o congestionamento, tá? Na L101 Norte, tem um resistente acidente ou carro quebrado já no início ali de Cruz das Almas, tá certo? Para você que tá acompanhando aqui a nossa programação, que tá complicando quem vem ali pela Avenida Juca Sampaio. A descida, né, da ladeira, de um modo geral. Resultado, tá refletindo também no congestionamento, tá certo? De Cruz das Almas, isso mesmo. Para você que tá vindo ali no trecho de Cruz das Almas, em função dessa ocorrência ou carro quebrado, a gente percebe aí, obviamente, um fluxo bem maior, pelo menos até a ladeira de acesso ao bairro do Jacintinho. 7h50.
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6: E vamos com mais uma, com ele, Rogério Costa, de novo com mais informações.
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7: De volta direto à redação com informações, e a Secretaria Municipal de Saúde de Maceió, através do Programa de Atenção à Saúde do Idoso, realizou na semana passada uma capacitação voltada para os profissionais que trabalham, que atuam nas instituições de longa permanência para pessoas idosas. Com o tema Mobilidade e Proteção de Quedas, o evento aconteceu no auditório do SESMAC, no Farol, e o objetivo da ação foi atualizar os trabalhadores sobre as práticas que garantem a segurança dos idosos, a funcionalidade e a autonomia de todos eles que são assistidos nas unidades, reforçando o papel da fisioterapia e da atividade física na melhoria da qualidade de vida. O tratamento é sempre muito complicado para a pessoa idosa, por isso esse investimento está sendo feito exatamente na terceira idade. Foram utilizadas metodologias ativas, recursos tecnológicos, conteúdos audiovisuais e demonstrações práticas e preventivas com os trabalhadores. Os participantes compartilharam seus relatos, suas estratégias e suas adaptações a essa dura realidade, né, dos acidentes que acontecem com as pessoas idosas. O encontro destaca também a importância de acompanhar continuamente os idosos, mantê-los em movimento e reduzir o risco de acidentes. Essa iniciativa faz parte de um ciclo de qualificações bimestrais promovido pela Secretaria Municipal de Saúde, focado no fortalecimento do cuidado e na excelência do atendimento oferecido pelas instituições de longa permanência para idosos na capital. Voltamos com vocês.
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5: O assunto é Copa do Mundo. Às 7h52, quem pede passagem é o Paulo Vinícius Coelho, PVC.
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8: Bom dia. Se você não deu conta, chegou a semana da Copa do Mundo. E aqui que eu tô, Copa do Mundo. Aeroporto JFK, John Fitzgerald Kennedy. Tô voltando de Cleveland, onde a seleção jogou no sábado contra o Egito e venceu por 2-1. E a notícia mais forte deste final de semana foi, você sabe, o corte do Wesley. Lesão muscular, grau 3. Por que que o Wesley foi cortado e o Neymar não foi? O Neymar teve uma lesão grau 2, mas tênue, um pouquinho. Aqui, Nova York, é onde a seleção vai estrear no próximo sábado contra o Marrocos. Antes disso, a gente chega aqui para fazer o treino da seleção nessa segunda-feira, para acompanhar tudo. Eu vou precisar do México na terça-feira. Você vai ver tudo aqui na Gazeta. O Brasil tem um time que não está montado, mas que pode ganhar a Copa. E a gente vai contar toda essa história para você nos próximos 40 dias. Carlo Ancelotti já disse que sabe o time que vai começar. Eu vou apostar com você. Quer apostar? Alisson, Danilo, Marquinhos, Gabriel Magalhães e Alexandre. Casimiro e Bruno Guimarães. Rafinha, pela direita Paquetá, Matheus Cunha, Vinícius Júnior. Mas não tá fácil de entender porque que ele convocou Ederson pro lugar do Wesley. Um volante, excelente volante, que talvez tivesse sido convocado antes pro lugar do Fabinho. De qualquer maneira, estamos em Nova York, New Jersey, nos Estados Unidos e na Cidade do México para acompanhar a Copa do Mundo para você. Vem comigo. Paulo Vinícius Coelho, BBC, Central Gazeta de Notícias na Copa do Mundo.
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5: É isso aí, é a Gazeta da Copa, né? Quem entra no lugar do Wesley é o Ederson. Mas quem é o Ederson? Ele foi descartado no Corinthians e vai jogar... Aliás, descartado assim, né? Vai jogar a Copa pela seleção brasileira. Ederson tem 26 anos e nasceu em Campo Grande, no Mato Grosso do Sul. Ele vai para sua primeira Copa do Mundo

0: Ele chegou com tudo no Corinthians, marcou 3 gols nos 5 primeiros jogos, mas o desempenho caiu muito ao longo de 2020. Ederson foi emprestado ao Fortaleza, onde decolou no Brasil, e na volta ao Corinthians, no entanto, acabou descartado e foi vendido para o time italiano. Agora o nome aqui é o Salernitana, lá da Itália, né? E aí acabou fazendo o nome e foi parar também agora no Atalanta. Ele está em alta lá na Itália e por isso foi convocado, lembrado pelo técnico Ancelotti. É. Agora a pergunta é: o outro jogou, sentiu uma lesão, cortado. E o que não jogou e já foi lesionado? Por que não foi cortado?
1: Gente, a crítica esportiva tá caindo em cima, né? Tá caindo em cima dessa convocação do Ancelotti, dizendo que ele errou na primeira convocação e agora errou de novo numa reconvocação. Deixando, por exemplo, nomes como João Pedro de fora e que poderia ter entrado agora no lugar desse lesionado.
0: O Pedro não é na posição do que lesionou,
1: né?
0: Não
1: é, mas a crítica tá em cima e menciona muito o nome dele. Verdade. Fora da lista. Mas é isso, né? Vamos torcer, continuar sendo otimistas, é o que a gente pode fazer, Marcos. Não
0: pois
1: tem o que fazer.
0: É o pessoal dos barzinhos, das lojas, tudo tentando vender coisa, né? Você vai dizer que não vai dar? Vai dar, Brasil. Vamos lá. 7h57. Gente, por hoje acabou. Gente. A gente volta amanhã, se Deus quiser, tá? Beijo no coração, boa semana pra todos e todas. Thaís, bom dia pra você.
1: Bom dia, bom trabalho, Marcos. Vocês ficam com o Kelsan e o melhor mix do Brasil. Até amanhã. Tchau, tchau.
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1: Olá, Mix. Eu sou a Ana aqui de São Paulo e eu gostaria de ouvir a música Rap do Ed Sheeran. Beijos.
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1: Mix 8 e 11, o que toca no Brasil e no mundo, você curte primeiro aqui no Pede no Zap. 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

0: Por onde, hein?
1: E aí, Rádio Mix, Aurélio de Porto Alegre, taxista, toca uma Lola Young, Messi, essa guria é tri legal. Beijo.
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1: Mix 826, esse é o Pede no Zap, tocando o que você mais gosta de ouvir. E aí, quer participar também? Dá tempo ainda, hein? 11 983 408 mil. Depois do intervalo eu volto.
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1: Mix 826 para você que segue exatamente ali em Jacarecica, na rua Major Isidoro, sentido Maceió. Você vai enfrentar um trânsito intenso, hein, gente? Bem pouquinho ali, próximo. Deixa eu trazer para você aqui um ponto de referência para que você possa exatamente ficar por dentro aí do trânsito. Evolution Cian Park, exatamente na altura ali do Evolution. Esse trânsito, gente, ele se estende até depois do Shopping Parque Maceió. Isso mesmo, Parque Maceió. E aí você vai ter um trânsito intenso. Ou melhor, eu vou levar você aí, ó. Esse trânsito, ele vai mais além. Ele vai até próximo à subida ali da ladeira do Jacintinho, onde tem a UPA. Já para você que segue no sentido ao contrário, tem alguns pontos de retenção, porém o trânsito flui com mais tranquilidade.
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3: Segunda-feira começa com períodos curtos de sol intercalados com períodos de nuvens. A temperatura agora em Maceió é de 28 graus.
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3: Mix 8:29.
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3: 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Mix 8:30.

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1: Bom dia, Rádio Mix.
0: Bom dia.
1: Tô falando aqui de Minas Gerais. Gostaria de ouvir um Ramones, toca aí pra nós. Que Deus abençoe o dia de todos os ouvintes, de todos nós.
0: Amém, meu irmão. Aumenta aí, vai.
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0: 08000, ô Jonathan, você quer curtir o quê? Fala aí, vai.
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0: Bom dia.
1: Aqui é o Jonathan do Salto, São Paulo, que ia escutar a música do Akon. Bom dia.
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0: participou, ainda não tá dormindo no ponto, hein? Acorda porque começou mais uma semana. Participa, pede seu som pelo 11 98340 8000. Faça igual a Aline, não é isso, Aline? Bom dia!
1: Oi, meu nome é Aline Gutierrez, eu sou de Guarulhos e eu gostaria muito de ouvir Closing Time do Semisonic.
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1: Mix 8h57 por hoje, acabou aqui o pede no zap. Pra você que participou, mandando a sua mensagem, muito obrigado pela sintonia. Você que mandou o seu zap áudio para o 11 983 408 mil. Valeu por hoje.
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1: E tem novidade de cinema, se liga. É que foi divulgada uma nova prévia de Coyote versus Huffman, o novo filme que vem aí. A trama deve acompanhar as aventuras de Willy Coyote, personagem famoso dos desenhos animados, que decide processar a empresa Huffman. O problema é que o Coyote passou anos tentando captar

0: 40. E nos desenhos animados, ele sempre construiu armadilhas para pegar o galo corredor Papaléguas. Quem aí assistiu a animação sabe que o coiote sempre se deu mal com explosivos que nunca funcionaram. O filme tem tudo para ser uma aventura bem divertida. Coiote vs. Afmin chega aos cinemas em agosto. Para assistir ao trailer, acessa lá radiomixfm.com.br.
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1: E Alagoas registrou 18.643 aberturas empresariais nos primeiros quatro meses de 2026, maior número da história do estado para o período. Em Maceió, que concentra o maior volume de novos negócios, foram contabilizadas 9.739 empresas abertas só no primeiro trimestre, hein, gente? Os dados são da Junta Comercial do Estado de Alagoas, responsável pelos registros de abertura, alteração e baixa de empresas.
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4: Mix 9 horas e 3 minutos. Pra você que segue nesse momento, atenção, hein, gente? Ladeira Geraldo Melo aqui no Farol. Pra você que segue sentido poço, descendo a ladeira. Trânsito intenso agora, que uma longa linha vermelha indica que o motorista precisa ter muita paciência. Já pra você que sobe no sentido Farol, sentido Tomás Espíndola, trânsito suave, tranquilo.
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0: Mix 928, atualizando você, motorista. Como está o trânsito? Exatamente ali na Buarque de Macedo, no centro. Se você segue no sentido centro, na altura ali do Vamos Mobilidade, antiga Transpal, você vai enfrentar um trânsito intenso. Já para você que segue no sentido Jaraguá, pela Buarque de Macedo, tá suave, tá tranquilo.
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0: Segunda-feira com períodos curtos de sol intercalados com períodos de nuvens. A temperatura agora em Maceió é de 28 graus.
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3: 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Oi, fique ligado nessa notícia aqui. O Procon Maceió divulgou a pesquisa de preços de itens do Dia dos Namorados. O levantamento analisou presentes, perfumes, chocolates, hospedagens e opções de lazer para a data comemorativa. Fique ligado, hein? O levantamento identificou aí diferenças expressivas de preços entre estabelecimentos, reforçando a importância da comparação antes das compras. Entre os destaques está a categoria de smartphones, cujos valores variam de R$ 699 a R$ 13.999, representando uma economia potencial de R$ 13.300 para o consumidor de pesquisar antes de comprar. Outro item que chamou bastante atenção foi o notebook, encontrado por preços de R$ 1.699 a R$ 7.369.
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2: Às 10 horas e 1 minuto dessa segunda-feira, dia 8 de junho. Atenção, Mixer motorista que está na parte alta da cidade. Atenção, você que está nesse momento aí, bem perto da bomba do Gonzaga. O trânsito vai de moderada intensa em alguns trechos. E para quem está saindo do bairro do Tabuleiro também, fique ligado. O bairro do Tabuleiro, a gente sabe muito bem que é um bairro muito comercial. E ademais, se tratando dessa avenida principal. E a avenida principal que dá acesso à Avenida do Tabuleiro chama-se Avenida Maceió. O trânsito também vai de moderado até a chegada dos Correios do Tabuleiro. Bom dia.
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1: Agora são 10h25, Need Your Love com Run Republic. E olha só, antes da gente dar continuidade aqui aos 40 minutos só de música, eu tenho uma notícia da hora sobre o filme Michael, que conta com a trajetória do rei do pop, acabando agora de estrear no streaming. O longa, estrelado pelo sobrinho do cantor Jafar Jackson, conta desde a infância do Michael Jackson na época dos Jackson 5 até ele estourar de sucesso em carreira solo nos anos 70. O filme Michael tem sido um grande sucesso de bilheteria nos anos 10, nos cinemas. E segundo alguns rumores fortes, a sequência do longa já está em produção. A cinebiografia Michael estreou hoje no catálogo do Prime Video para aluguel, hein? E para saber mais sobre o longa, vai lá, acessa daí, se confere junto com a gente. RadioMixFM.com.br. Não para não aí, ó. Continua.
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1: Mix agora são 10h40. Stillness of Heart com Lenny Kravitz. Pra gente fechar muito bem essa super sequência. 40 minutos só de música, que da hora, hein? Fica colado, hein? Logo, logo tem outra edição.
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1: Bom, eu vou junto com você nesse trânsito da capital alagoana e a Mix deixa você por dentro de tudo. Para você que vem dirigindo pela rua Comerador Calaça e vai subir para o bairro do Jacintinho, essa rua o trânsito vai de moderada bastante intenso, vários pontinhos vermelhos aqui no satélite. É isso aí, fica intenso realmente. Para quem vai subir pela rua Coronel Paranhos, já vai encontrar o trânsito moderado.
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1: Parcialmente nublada como se encontra o tempo na capital alagoana. Agora já sabe, né? Fica aquele clima quente, abafadão. 28 graus.
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1: As exportações de minério de cobre de Alagoas registrou crescimento de 45,8% em maio, na comparação com o mesmo mês do ano passado. E somou 32,7 milhões de dólares, o equivalente a 169 milhões no câmbio atual, segundo o levantamento divulgado essa semana pelo Ministério do Desenvolvimento, Indústria, Comércio e Serviços. O volume corresponde a 55,4% de toda a exportação feita pelas empresas alagoanas no mês, que somou 59,1 milhões de dólares. E segundo os dados do Ministério, o minério de cobre alagoano foi totalmente comprado pela China, que assumiu a liderança do ranking dos maiores compradores dos produtos alagoanos no mês.
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3: Atenção motorista que está indo nesse momento pela Praça do Centenário. O trânsito está muito intenso. Satélite já nos informando aqui que o trânsito realmente está muito intenso. A longa faixa vermelha, quem está indo no sentido parte alta do Maceió. Já na outra faixa da pista, aparece aqui, ó, muito mais lento que o normal também para quem está descendo para o centro da capital. Mas quem está chegando ali bem perto da praça, ou melhor, em frente ao Quartel do Exército, ou para você que está saindo da Avenida Rotary, indo de encontro a Fernandes Lima, também vai encontrar o trânsito de moderado a intenso.
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0: Essas foram três das mais pedidas por você em 99. 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
2: Temperatura tá quente, 28 graus. Aí fica aquele abafadão, até porque também tá nublada, parcialmente nublada. Ainda pode acontecer chuvas no decorrer do período. E a umidade relativa do ar está em 68%.
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2: Mix 11:29.
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0: Mix agora 11h49. Bom Jovi, Suzerin, Always. 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Diz o namorado chegando, hein? 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

0: E o som de Dua Lipa, Illusion. E cola nessa que tem novidade de música e cinema, hein? News. O filme Michael, que conta a trajetória do rei do pop, acaba de estrear no streaming. O longa, estrelado pelo sobrinho do cantor Jaffa Jackson, conta desde a infância de Michael Jackson, na época do Jackson 5, até ele estourar de sucesso em carreira solo nos anos 70. O filme Michael tem sido um grande sucesso de bilheteria nos cinemas. E segundo alguns rumores fortes, a sequência do longa já está em produção. Você assistiu o filmão lá no final? A história continua, hein? A cinebiografia Michael estreou hoje no catálogo da Prime Video para aluguel. E para saber mais sobre o longa, vai lá e acesse agora radiomixfm.com.br.
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3: Frau.

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5: 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O desemprego entre mulheres negras jovens chega a 24,7%, aponta o estudo. A pesquisa mostra desigualdade no mercado de trabalho para mulheres com entre idades de 14 a 29 anos de idade. O resultado faz parte de um relatório da rede Multiatores. Multiatores Mude. Com elas, o que é elaborado pelo Centro de Estudos das Relações de Trabalho e Desigualdade, a partir de dados da PNAD, que continua desde 2025 pesquisando junto com o IBGE, que analisa o mercado de trabalho no país.
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3: Partiu, Litoral Norte. Atenção, Mix, ele motorista que tá indo nesse sentido agora, presta atenção, uma boa alternativa é você pegar a Avenida Vitorina por Cruz das Almas até a chegada em Jacarecica. Já pra você motorista que tá saindo da famosa Josefa de Melo e pegando a Gustavo Paiva, vai encontrar o trânsito bastante intenso nesse trajeto até a chegada no centro da cidade. Em toda a Avenida Gustavo Paiva, o trânsito fica variando de moderado

0: É intenso.
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0: Mix agora, meio de 4. O locutor já falou, hein? As melhores músicas da programação da Mix. Isso aqui é mais um programa que tem a sua marca, que tem a sua cara, a sua identidade. É você quem escolhe essa parada aqui pra acontecer, hein? Acessando o nosso portal radiomixfm.com.br, escolhendo a sua e também mandando a sua sugestão através do nosso Zap Mix 11 983408000. E na quarta de hoje, Billy

0: de Culture. É verdade, é o nosso verão, esquenta tudo, esquentou a chapa. Agora o Top Mix esquentou ainda, sabe quando? A gente vai ver agora um momento também, nostalgia também. Vamos dar uma viajada pra 2005. E olha que som legal, hein? Busket Dolls.
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0: Bruno Mars, que vem ocupando a primeira posição nessa edição do Top Mix. E foi!
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0: 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Como você sabe muito bem, vem aí a Copa do Mundo e a Mix é a rádio oficial. E nada melhor do que a gente curtir agora o tema da Copa. Aumenta o volume aí, ó.
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0: as velhinhas que nunca perderam a sua vitalidade. Vem aí o baú da Mix Express. É rapidinho, hein?
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0: Vamos lá, uma ótima tarde para você, Mixer Motorista. Estamos no trânsito juntos, na verdade. Então você que tá nesse momento no bairro do Jaraguá, bem próximo à rua Barão de Jaraguá. Para quem vai a caminho no sentido da Avenida Comendador Leão, vai encontrar alguns pontos de retenção já no início dessa tarde. Para você que tá cruzando da Walter Ananias, voltando para o centro pela rua Buarque de Macedo. Também o satélite nos mostra aqui que o trânsito vai de moderado a intenso.
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0: do período. Nesse momento, umidade relativa do ar, 67% em Maceió.
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0: gente viajar no tempo e abrindo espaço no baú da Mix Express de hoje para um cover, e desta vez com Oranges. E por aqui a música fez muito sucesso e até foi trilha sonora de novela com a versão do Maniacs. Mas a versão original de Roxy Music, ela foi considerada uma das melhores faixas da década de 80, sabia dessa? Bom, a letra da música aborda a passagem do tempo e a inevitabilidade nas mudanças. E no clipe tem até imagens de folhas caídas na noite, que ilustram aquela aceitação de que certos momentos são insubstituíveis e que a vida segue o seu curso. Então, vamos seguindo o nosso curso aqui e ouvindo o melhor mix do Brasil com aquelas velhinhas que nunca perderam a vitalidade.
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2: 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Alagoas registrou a venda de 21.372 motocicletas entre o dia 1º de janeiro e 31 de maio deste ano, o que representa 151 unidades a cada dia, segundo o balanço da Federação Nacional da Distribuição de Veículos Automotores Fenabrave. O volume comercializado no período representa um crescimento de 4,93% ante os 5 primeiros meses do ano passado. Somente em maio foram vendidas 4.305 motos, o equivalente a 138 unidades a cada dia. Apesar disso, o volume representa uma retração de 3% ante a maio do ano passado, na comparação com abril, quando foram vendidas 4.884 motos e a queda foi de 11,8%.
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3: Atenção, Mixer motorista que tá nesse momento saindo do bairro do Jacintinho, descendo pela famosa Praça da Macaxeira e pegando a Floriano Lages. O trânsito ali vai de moderada a intenso já nessa tarde, início de tarde. Então, pra quem tá indo pra rodoviária, já sabe que vai encontrar um trânsito muito lento. E também pra quem tá saindo do Feitosa, da própria Governador Lamia Filho, indo de encontro à ponte da rodoviária, descendo para o centro, quem vai no sentido Cambona também. Toda a extensão dessa avenida chama-se Afrânio Lages, é uma só. O trânsito vai de moderada a bastante intensa, então fique ligado.
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0: Vamos ver o que ele falou, cara. Uma turbinada aqui na programação da Mix da Verdade. 40 minutos só de música, uma atrás da outra. E o melhor, sem intervalos comerciais. E a gente começa com Lighthouse. Aumenta o volume, porque agora é a hora, ó.
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0: 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Continua!
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6: Mix, 1h42. 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

0: 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O longa nacional Corrida dos Bichos ganhou data de estreia no streaming. Pois bem, o filme inspirado no popular Jogo do Bicho se passa numa versão bem diferente lá do Rio de Janeiro, num futuro estranho, onde jogadores e bichos participam de uma corrida mortal para sobreviverem. O filme tem no elenco como... Olha só os nomes de peso aí nesse filme. Rodrigo Santoro, Grazi Massafera, Isis Valverde, Seu Jorge, Anitta e muito mais. A trilha do filme, combinando com o tema, é a música Bichos Escrotos dos Titãs. O longa é dirigido por Fernando Meirelles, responsável pelo filme Cidade de Deus. Responsa, hein? Corrida dos Bichos. Chega ao catálogo do Prime Video no dia 7 de agosto. E para saber mais do filme, vai lá, 10 confere e acessa aí agora. RadioMixFM.com.br.
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0: Mix 12:25 agora, esse é o Skank Saideira.
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0: Mix agora 3:02, está no ar mais uma edição aqui do Super Mix, são 40 minutos de música sem nenhum intervalo. 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
1: Mix agora 3h41, encerrando aqui com Kim Everybody's Changing. 40 minutos de música sem nenhum intervalo, foi bem, né?
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0: Mix 2 para as 4 agora. Rolou Gorillaz com Clint Eastwood na Mix. Daqui a pouquinho a gente volta. Tem 3 músicas que marcaram a história da Mix. Segura.
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2: Mix, 4 horas e 2 minutos. 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

0: Essas foram três das mais pedidas por você em 2015. 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

0: Mix agora 2 para as 5. Sabrina Carter, Come and Child aqui na Mix.
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0: Mix agora 5:04, começando. Nessa segundona, as mais pedidas por você, as mais legais dessa segundona pra você no Top Mix. E claro, a quarta posição tá chegando com Detonautas, Rádio Love Nacional. 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
1: Mix agora 5:19, música número 1, Bibi Rexha com New Religion.
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1: Tem novidade pintando por aí, foi divulgada uma nova prévia de Coyote versus Acme, novo filme que vem por aí. A trama deve acompanhar as aventuras de Willy Coyote, personagem famoso dos desenhos animados que decide processar a empresa Acme. O problema é que o Coyote passou anos tentando capturar o Papaléguas usando os produtos da marca, mas ele nunca conseguiu pegar a ave. Então o personagem Willy Coyote surgiu no final dos anos 40, né, nos desenhos animados. Ele sempre construiu armadilhas para pegar o galo corredor Papaléguas. Quem já assistiu a animação sabe que o Coyote sempre se deu mal com os explosivos que nunca funcionaram, né? O filme tem tudo para ser uma aventura bem divertida. Coyote versus Acme. Chega aos cinemas em agosto e você não pode perder. 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

0: Mix agora 14 para as 6. Rolou Foo Fighters com Learn to Fly aqui na Mix. Já já 6 da tarde. 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
2: Senhoras e senhores, ouvintes desse programa, hoje eu vou fazer desse programa junto com o Raiz um evento. Eu tô de volta.
3: Você voltou na sexta-feira, mas muita gente não ouviu.
2: É.
3: Ah, gente, ô Giza, como você faz falta, gata.
2: Ô, Raiz, o Brasil.
3: Deixa um
2: faz
3: clone
2: falta
3: aqui.
2: Também. Já
3: deixa
2: pensou?
3: Um clone. Ô, Giza.
2: Uma sósia?
3: Vamos pensar na próxima em deixar um clone?
2: Já pensou?
3: Falar com o nosso chefe pra criar um clone seu?
2: Eu acho que ele não aguenta duas Gizas.
3: Ah,
2: eu acho
3: não.
2: Que ele vai falar assim: não, Raiz, pelo amor de Deus, melhor não. Deixa
3: não, mim. Mas aí é o seguinte: essa a gente congela e só descongela nossas férias.
2: Agora, um monte de gente mandou mensagem, porque eu sei que tem a galera que gosta da Giza. E mandaram mensagem assim, falando assim: Giza, quando você volta? Eu não contava. Giza, quando você volta? Não contava. Pois estou aqui. Então, hoje eu quero esse programa.
3: Um evento.
2: Daquele jeito. Vamos fazer um evento.
3: Boa.
2: Um evento da minha vida, da vida do Raiz, da sua vida e da vida desse Brasil. Porque, Raiz, evento a gente sempre joga pra shows, festas, coisas gigantes, né? Que a gente vai falar também. Mas pode ser aquele evento também que marcou a tua vida.
3: Ah, tem vários, hein?
2: Tem vários eventos que você vive até sozinho.
3: Casamento.
2: É.
3: Festa de aniversário, por exemplo.
2: Batizado.
3: Uma festa de aniversário que você não tava esperando e que marcou a sua vida pra sempre. Aquelas festas de aniversário surpresa.
2: É.
3: Ou então ali o casamento.
2: É. Despedida de solteiro.

0: bons.
1: Vamos de bons,
0: vamos
1: né?
0: De bons, bons. Boa. É, afinal boa. De contas, a semana tá
1: boas
0: começando.
1: Notícias.
0: Aliás,
1: boa.
0: Você já viveu um evento hoje? Aconteceu uma parada um muito louca hoje na sua vida?
1: Olha, hoje, daqui a pouquinho, às 7 horas da noite, quando acabar o Mix Tudo, vai ter um evento.
0: Vai ter um evento.
1: Vai ter um evento, porque daqui a pouquinho, às 9 da noite, teremos aí as vendas para os ingressos do Rock in Rio 2026.
0: Okay.
1: Isso é um evento.
0: Rock in Rio.
1: A gente vai falar sobre isso.
0: Gente, é um baita evento, né?
1: E essa semana começa a Copa, Giza.
0: Gente, quanto evento!
1: É muito!
0: Eu quero todos os eventos nessa mesa. Já manda mensagem agora, @mixtudonamix. Fala aí um evento que marcou a tua vida. Pode ser um evento da sua família, evento com amigos, eventos gigantes como Rock in Rio também.
1: E
0: shows.
1: Esse agora?
0: É, exatamente.
1: A sua volta.
0: A minha volta! Queremos histórias. Você vai mandar no @mixtudonamix. Manda um áudio. Pode mandar no meu também. Tá liberado, o quê? Tá tudo liberado. Giza.on. E claro, colem com a gente no nosso YouTube. YouTube do Mix Tudo, gente. Crescemos.
1: Atenção, pra você que tá aí no YouTube da Rádio Mix. Você
0: Vaza
1: tá
0: daí.
1: Vendo aí embaixo que deve ter um link. Esse link, justamente, é pra você vir pro nosso YouTube. Estamos com um canal novo, então, se você quiser interagir com a gente, vem aqui. Já comenta pra gente ler aqui o seu comentário. youtube.com/@mixtudonamix. Eu já tô aqui no
0: Vamos
1: canal.
0: Vamos fazer um evento
1: vem.
0: Desse novo Mix Tudo aí, Vai lá, youtube.com/@mixtudonamix. Fala aí um evento, uma memória, uma parada que você falou, caramba, digno de contar no Mix Tudo hoje. Queremos histórias. Rai, sabe uma coisa que eu lembrei?
1: É.
0: Minha primeira vez... Não, isso é sexta, né?
1: Não,
0: a primeira vez é sexta.
1: Não,
0: primeiro beijo. Ah, também é programa de sexta. Primeiro emprego!
1: Boa.
0: Foi demais, eu fiz um evento. Ah, todas as primeiras vezes é um evento, né? Conta pra gente.
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1: Um evento incrível na nossa vida, que hoje o assunto de hoje, ele tem que ter data e ele tem que ter alguma emoção. Raiz, primeira vez que você falou no microfone na sua vida no rádio.
2: Ah, foi uma sexta-feira à noite de 1988.
1: Então, você tá zoando, é
2: real? Eu não esqueço disso.
1: 1988, 1986, 761, é assim, né?
2: Cara,

0: uma rádio chamada Periscópio FM.
1: Não, não é possível, cara.
0: E é a rádio 90, é a rádio 90 de Itu, aqui perto de São Paulo, que hoje é um outro nome.
1: Ai,
0: foi, eu lembro muito bem essa primeira vez.
1: E você lembra quando você apertou o botão?
0: Nossa, gente.
1: Não dá apagão?
0: Nossa,
1: do microfone?
0: Tava assim, gente, vamos lá. Mas é o lance, né? Se você se propõe a fazer algo, né, ali na primeira vez, você tem que ir de cabeça, eu vou.
1: E
0: não importa, mas você precisa ir. Precisa fazer.
1: É.
0: Porque se você ficar procrastinando ou então jogando pra frente, já era, gente. Aí acaba o tesão, né?
1: Ó, o Raiz é um grande comunicador, você viu, né? 88, obrigado. Eu tinha um ano. Eu tinha um ano, Raiz. Não querendo entregar a tua idade, rapaz.
0: Não, mas eu tenho 29.
1: Ele tem 29, gente. Entra na live agora. youtube.com/arroba O mix tudo na mix. Gente, mas assim, não dá pra acreditar que o Raiz já tava on enquanto eu nem andava. Isso é bizarro, né, gente? O que é a comunicação? Mais um evento, assim, que marcou a tua vida. Pode ser show. Pode ser... Ah, eu tenho um. Vai, fala,
0: manda,
1: o seu.
0: Manda você.
1: O meu foi a primeira vez que eu cobri um festival com a Rádio Mix.
0: Nossa, cara.
1: Gente, eu fiquei em choque. Eles me mandaram, sabe pra onde? Pro Rock in Rio Lisboa. Sozinha.
0: Nossa.
1: Na pandemia, com o celular na mão. Eles falaram, Giza, vai ter que ser você. Por quê? Porque eu preciso que faça conteúdo e que você se filme e mande pra ler aqui no Brasil, pra ela ir postando e fazer uma cobertura.
0: Você se virou nos 30 sozinha, hein?
1: Mas eu não sabia nem pegar avião, cara. Você não tá entendendo. Eu nunca tinha viajado pra tão longe na minha vida. Eu falei, gente, eu não sei. Posso falar? Eu não tinha nem frequentado o Rock in Rio do Brasil. E aí eu fui pro Rock in Rio Lisboa pela Mix. Eu falei, e agora, Brasil?
0: Depois disso, você virou cidadã do mundo. Porque agora ninguém... Aí é o lance de você fazer isso pela primeira vez. Agora que você fez, ninguém te segura.
1: E aí tem mais. Lembra que o evento marca muito? Tô falando aqui do Rock in Rio Lisboa. Aconteceu muita coisa lá. Mas eu não vou esquecer de um momento que eu fotografei na minha mente. Que foi a hora dos fogos. O último dia da nossa cobertura. Gente, eu me emocionei. Sabe aquela sensação assim, ó? Missão cumprida? Virou um evento. Virou uma coisa na minha vida no sentido profissional. Então, foi um evento profissional. Foi uma parada muito louca e eu tive muita coragem. Geralmente, os melhores eventos da nossa vida, eles exigem coragem.
0: Sim, exigem. Como esse, por exemplo, de viajar, atravessou o Atlântico, pegou avião e foi lá. Porque assim, gente, quando nós vamos representar uma marca...
1: Você tá maluco,
0: a gente
1: cara.
0: Precisa estar muito preparado, porque tem a responsabilidade de você mandar pro Brasil inteiro o porquê a gente tá lá.
1: É exato. E por que que é a pessoa que foi escolhida? É porque eu que tinha mesmo, na verdade. Mas eu falei, mano, é a minha chance de aprender a fazer cobertura. E eu fui. A gente não precisa, gente. Eu falo uma coisa. Muitas pessoas falam assim, ó, você precisa ter experiência pra fazer. Experiência é, são horas rodadas, né, Raiz?
0: Sim.
1: Mas se você sabe, porque você estudou pra isso, você precisa de uma oportunidade, né?
0: Exatamente.
1: E aí rolou e virou um evento da minha vida. Mais um evento seu, vai.
0: Vamos lá.
1: Alguma coisa que te marcou pra caramba.
0: Meu, tem tantas, mas estreias. Por exemplo, o primeiro show internacional que eu vi no estádio. Foi
1: no
0: da
1: estádio?
0: Madonna. Foi da Madonna, aqui
1: like
0: em São Paulo.
1: Foi
0: da Madonna, no começo dos anos 90. E depois também teve Michael Jackson, que eu vi no estádio.
1: Cara, tem tantos eventos, né?
0: Tem, maravilhosos. Então, por exemplo, o Rock in Rio agora é uma experiência completamente diferente. Não é só você ir ver o show. Tem tantas coisas que acontecem dentro do festival Rock in Rio. Tantas experiências. Ou seja, tem lá o show do seu artista preferido. Mas não é só ver o show. É você
1: é
0: curtir
1: tudo, cara.
0: Você pode falar melhor que ninguém.
1: Exato. E por que que isso que você tá pensando aí agora, ouvindo o programa, se tornou um evento na sua vida? Pode ser um batizado, pode ser um casamento, pode ser o dia que você deu à luz, pode ser o dia que você conheceu o amor da tua vida, pode ser aquele trabalho, aquela
0: uma
1: promoção.
0: Uma surpresa.
1: Uma surpresa. E eu quero histórias. Arroba Mix Tudo na Mix e manda também no giza.on, no meu aqui, que eu tô online. Aliás, tem muita gente mandando mensagem aqui na live. Gente, tô muito feliz que vocês estão aqui. Não esqueçam de seguir a gente no youtube.com/@mixtudonamix, que a gente ganhou um canal.
0: Exatamente. E por falar em canal, a Camila Cazzo tá aqui falando o seguinte, ó. Que delícia escutar vocês. Hoje não moro no Brasil. Ó, conta pra gente, Camila.
1: Onde você mora?
0: Onde você mora? Mas me lembro com carinho, porque escutava vocês durante a caminhada do final de tarde. Bem-vinda, Giza!
1: Ah, obrigada. Por exemplo, eu tô recém-casada. Muita gente falou uma coisa pra mim, eu vou falar pro Brasil agora. Muitas pessoas falaram assim, Giza, você tem que casar. É muito legal casar. E eu sempre achei casamento uma coisa muito teatral. Falei, ah, mano, será que precisa disso tudo? Gente, vivam isso. Casa é muito da hora. Pra mim virou um evento, porque eu nunca vi um lugar reunido com tanta gente que eu amo e que me ama por um propósito só, que era
0: que lindo,
1: amar,
0: cara.
1: Entendeu? Amar. Então vale muito a pena. Quando a gente tira um pouco os rótulos e deixa só o sentimento, raiz, vale muito a pena. Vira um evento.
0: Exatamente. Ó, por exemplo, tem um outro aqui que eu achei muito bacana.
1: Qual?
0: O Geleia Locutor tá sempre com a gente.
1: Alô, Geleia.
0: Oi, Geleia. Ele é da Mix também. Ele falou
1: tá
0: o seguinte,
1: mole,
0: ó.
1: Tá mole, Geleia? É, tá molinho?
0: O meu maior evento foi ter recebido das mãos da Hebe Camargo o prêmio Microfone de Ouro do Brasil. Foi aí em São Paulo, aqui em São Paulo, no Centro de Convenções AMB, no ano de 2000. Caraca, Geleia! Isso ficou pra história, irmão. Hebe Camargo, maravilhosa. Hebe Camargo, que foi a primeira mulher a fazer reportagem de campo num jogo de futebol dos anos 70.
1: E hoje em dia, olha quantas mulheres à frente do futebol, né, gente?
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1: Mix 120, você tá no melhor programa do rádio brasileiro. Esse é o Mix Urla Mix e a gente vai fazer um golaço nessa Copa. Tem transmissão da Mix, a Copa do Mundo. É isso mesmo, Raiz? Eu já cheguei com a bola na mão.
2: Exatamente.
1: Ficou ruim. Com a bola na mão, não gostei.
2: Vamos transmitir todos os jogos do Brasil. Sábado é o primeiro. E eu vou falar uma coisa pra você. Eu tô louco, já tá aqui na ponta da língua, porque tem um cantor muito famoso que junto com a galera do Charla Podcast...
1: Que vão narrar o nosso jogo aqui, né?
2: Ele também vai fazer o comentário dos jogos. É um cantor sem...
1: Ele é cantor?
2: Ele é cantor.
1: O que mais?
2: Ah, ele é um cara que tem história na música e no rock.
1: No rock? Tem. O que mais? O que mais?
2: Galã.
1: Galã?
2: É.
1: O que mais? O que mais? Não vai falar mais?
2: Não.
1: E quando que a gente vai divulgar?
2: Eu não posso porque... O Chiro.
1: Não pode? O Chiro não deixa, né?
2: Chiro, não.
1: O Ed Chiro não deixa, cara. O Ed Chiro, eu vou te falar, mano.
2: Então,
1: o Ed Chiro é o nosso chefe aqui, um dos. E ele, geralmente, ele não gosta de divulgar informações.
2: É.
1: Só que tem um negócio, galera. O Jogo do Brasil vem aí e tem transmissão da Rede Mix de Rádio com os meninos do Charla Podcast. Vai ser gol atrás de gol. E eu combinei com eles, tá? O Brasil não perde.
2: Não.
1: Se perder, vão narrar falando que o gol é do Brasil, a gente vai roubar na cara, porque
2: é
1: o Brasil
2: continua.
1: É
2: gol atrás de gol do Brasil.
1: Aqui na Mix só vai ter gol do Brasil. Então, eu aviso, hein? Não deixe acompanhar essa transmissão. É emoção no seu rádio,
2: tem
1: de áudio. Vamos fazer disso um evento, vamos lá.
3: Então, tem uma pra contar, que acabou sendo um grande evento, mas olha, foi uma tragédia. Vocês falaram 7-1 da Alemanha?
1: Nossa!
3: Dia do meu aniversário, meti não sei quantos freezer de cerveja, telão, churrasco, 300 pessoas. Falei, é hoje. O Brasil tomou de 7. Festa começou meio-dia.
1: Não.
3: Terminou 3 horas da manhã, expulsão do povo. Porque todo mundo bebeu com mais raiva ainda. Olha, acabou se tornando um grande evento.
1: Ah, não.
3: Foi trágico. Nego me sacaneia até hoje.
1: Só que olha, Raiz, que doideira. O Raiz, no início do programa, falou assim: a gente vai falar de eventos que marcaram pro lado ruim ou pro lado bom. Todo evento, como o da nossa ouvinte que mandou aqui, que tá contando como se fosse ruim,
2: terminou.
1: Foi tão bom.
2: Exato.
1: Mas foi tão bom que ela perdeu, foi o quê? O caminho de casa e virou história. Mas eu tenho certeza que na hora ela falou: mano, melhor dia da minha vida, meu aniversário, vamos beber, vamos curtir. 7? Ah, que é 7?
2: 7-1.
1: Nem aí.
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0: Brasil. Chamar a nossa querida Fabi do É da Sua Conta, uma parceria com muito conteúdo bom da PicPay junto com a gente aqui na Mix. E hoje, galera, estamos falando de evento no programa, né? Tudo que marca a sua vida se torna um evento. E eu acho que um dos eventos mais legais, pelo menos pra mim, que eu amo, eu tenho certeza que você que tá no carro, que tá em casa, que tá no trabalho também, é a hora de comprar. Comprar alguma coisa que a gente quer muito, sabe? A gente trabalhou o mês inteiro, chegou a hora de comprar. E melhor ainda, você não precisa passar tudo no débito ou no crédito, você pode, na verdade, escolher. Mas aí, na hora de escolher, e aí, hein? Passo no crédito, que também dá aquela sensação que você vai pagar sem ver? Ou já pago no débito pra não dever? Qual que é melhor, hein, Fabi? Que saudade, tudo bem?
1: E aí, Giza, tudo certo? Boa noite pra você,
0: boa
1: pro
0: Raiz.
1: Bom, a gente sempre se pergunta, e falando de crédito, né? Pago à vista ou eu pago parcelado, né? As pessoas perguntam se existe uma regra pra isso. E aí a gente pode fazer um raciocínio assim, ó. Compras de supermercado...
0: Compras de supermercado, geralmente, que são compras maiores, né, Fabi? Fabi deu uma travada aqui, ó, porque eu acho que foi... Voltou!
1: Voltei!
0: Voltou! É, porque supermercado é uma compra maior, né, Fabi?
1: Exato, mas assim, além dela ser grande, são compras que você faz todo mês, né? Supermercado, farmácia, combustível.
0: Ah,
1: e aí você, como faz todo mês, se você ficar parcelando, pode virar uma bola de neve as parcelas.
0: Real.
1: Né? Então, neste caso, o melhor é você pagar à vista.
0: Boa.
1: Né? No crédito à vista. Claro que tem exceções, né, Giza? Como a compra de um mega churrasco para família, ceia de Natal. Mas esses não são eventos cotidianos. Já essas compras de bens duráveis, roupas, eletrodomésticos, celular, aí eu posso parcelar. Porque além de muitas vezes eles terem um custo alto, eles são artigos que eu não vou comprar todo mês. Então quem tá aí com orçamento apertado pode até pensar assim, ó. Eu preciso comprar um tênis, por exemplo. Então, eu vou parcelar em 6 vezes sem juros, né? Pra caber dentro do meu orçamento. E só vou poder comprar outro item da mesma faixa de valor quando terminarem as parcelas desse.
0: Ah, isso que você falou é muito real, Fabi. Porque eu acho que esse critério, inconscientemente, eu acabava usando, sabia? Tipo, vou trocar o pneu do carro, coisas assim que levam tempo também pra eu precisar fazer de novo, eu sempre parcelei. E as compras imediatas eu paguei à vista, assim, no caso, no débito, né? Mas tem uma parada também, Fabi, vamos pensar. Pintou uma oportunidade, algo inesperado, sei lá, uma viagem. E aí?
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0: Não, eu tô em choque, sabe por quê? A gente sabe como que é a vida do brasileiro. Na boa, Fabi, quantas vezes você, eu, o Raiz, o Brasil que tá aqui me ouvindo, já deixou de pagar uma conta pra pagar uma outra e depois na outra pagou aquele e deixou de pagar essa pra fazer o equilíbrio, porque às vezes as despesas, né, elas acabam extrapolando. Agora com o pula, como é que é? Pula?
1: Pula conta.
0: O pula conta, eu não vou dever pra ninguém, você tá entendendo, Raiz? A gente pra pular a conta e no primeiro mês sem juros. Caramba, PicPay dando show, hein? Aqui não é da sua conta. Obrigada pela dica, Fabi.
1: Um beijo, obrigada a vocês. Amanhã a gente volta com mais dicas legais.
0: É isso aí, agora não tem essa desculpa não, hein? De falar, ah, não te paguei esse mês porque eu não tinha dinheiro. Olha o PicPay aí.
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1: Mix são 6h34, Waze's Don't Go Away. Gente, mandem áudios no arroba Mix Tudo na Mix, no meu também, no Giza.com, falando sobre o maior evento da sua vida. E a gente tá falando só de show, de festival, não. A gente tá falando de
2: tudo.
1: Parto, por exemplo. O cara mandou na live. Como é que é a história do Rodrigo?
2: Olha,
1: deixa eu achar o Rodrigo.
2: É, ó, Rodrigo, achou? Se você não mandou um áudio, quer ler ou você...
1: Ah, pode ler, lê aí, Raiz.
2: Vamos lá.
1: Vai que é tu, Raiz.
2: Ele falou, ó, o meu maior evento foi, minha esposa escolheu o parto humanizado. Apesar de ser no hospital, achei que eu ficaria ao lado, mas no final eu quem fiz o parto do meu filho. 6 horas de parto.
1: Nossa, imagina você tirar colocar teu filho no mundo, cara.
2: Você pegar e fazer uma...
1: Meu Deus do céu.
2: Eu não sei aí como funciona isso, mas é bem interessante, né?
1: Nossa.
2: E a mulher, eu acredito que sofra menos também, porque tem toda uma preparação, né? Porque falam que o parto não é fácil pra mulher, independente do parto que você faça. É. Se você faz cesárea, se você faz um parto normal, ainda mais o normal. Então, não dá pra saber.
1: É.
2: Agora, o cara que tá ali, vendo, mano, e trazendo, parabéns, cara. Esse vínculo jamais vai ser desfeito.
1: Bate palma pra ele.
2: Bate palma pra ele.
1: Tem
2: parabéns.
1: Áudio. Você vê que coisa, eu vou falar uma coisa, eu vou ter que falar.
2: Manda.
1: O cara foi lá, teve estômago, porque muitos passam mal, tirou o filho da barriga da mulher, colocou o filho dele no mundo e tem cara que não lava nem a calcinha da mulher, tem nojo. Eu nunca entendi isso. Vamos de áudio.
3: Eu tenho uma história, assim, que é dos meus 15 anos. Acho que foi uma coisa que me marca até hoje, que eu me emociono muito ao lembrar do jeito que foi, do jeito que a minha avó, que me deu a festa, fez, porque eu fui criada por ela.
2: Uhum.
3: E eu lembro que eu decidi trocar toda a decoração um mês antes, porque eu queria uma festa temática de Dia das Bruxas.
1: E aí?
3: Aí tudo que era branco virou roxo, lilás, e ela fez toda essa correria.
1: Bonitinha.
3: E eu lembro que quando eu entrei no salão, assim, ela tinha trazido meu pai pra eu conhecer, porque eu não conhecia.
2: Uau.
3: E meu sonho era conhecer meu pai, ela trouxe meu pai de Curitiba pra isso. Então pra mim foi um momento muito marcante, muito especial, e agradeço muito a ela.
1: Meu, que lindo,
2: que legal,
1: né? Nunca mais esquecer.
2: Primeiro, que vó é mãe duas vezes.
1: É.
2: Né? E ainda 15 anos, que pra mulher é uma idade super emblemática, né? 15 anos, debutante, aquela coisa. E ainda conhecendo o pai?
1: Tá,
2: jamais. Que linda
1: quando
2: sua história.
1: Quando eu tirei minha carta também. Nossa, foi um evento, porque eu tomei uma bomba.
2: Como
1: vocês
2: assim?
1: Tomaram bomba tirando carta?
2: Não.
1: De carro?
2: Tomou?
1: E você tomou bomba?
2: Aonde? Na baliza que você tomou bomba?
1: Na marcha.
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1: Ai, você não sabe o que aconteceu.
2: Os caras do Charlie Brown invadiram a cidade.
1: Os caras da Espanha mandaram áudio pro programa. Foi o Caco, cara. O Caco tá de férias, mas ele mandou um áudio.
2: Mas ele tava num barco.
1: Ele tava num barco?
2: Ele tava num barco.
1: Remando, Caco?
2: Não, querida, era? Você não sabe. Ele estava num iate com a digníssima esposa. Eu vi uns baldes de champanhe, assim.
1: Que evento.
2: E ele ali na Espanha, um baita de um sol. Falei, gente, isso é vida, cara.
1: Lá em Minas, o povo fala assim, se eu já fui pra Espanha. Não, é tão ridícula essa piada, mas eu vou falar. Só se for a Espanha de café. Tipo, que apanha de café, né? O Caco é chique, mano. Ele tá na Espanha. Vamos saber qual que é o evento da vida dele que já rolou até agora.
3: Seus lindos, tô aqui na Espanha, longe pra caramba, mas me sentindo pertinho de vocês, acompanhando muito tudo pelo YouTube. E agora falar do evento mais marcante da minha vida é difícil, porque foram muitos, mas falando especificamente desse evento que tá acontecendo aqui agora, nessas férias, é a primeira vez que eu viajo com os meus amigos de infância, os mais antigos, meus melhores amigos, pra fora do país, e muitas fotos, muitos vídeos, muitas histórias engraçadas, lugares maravilhosos, e ainda muita coisa pra acontecer.
2: Que legal.
3: Mas e aí, eu quero saber de vocês também, da audiência, qual evento mais marcou a sua vida? Ou quais eventos marcaram, né? Porque afinal de contas a vida é louca, né? Acontece muita coisa por aí. Um beijo, seus lindos. Logo mais eu tô de volta, hein?
1: Aproveita, Caco. Eu tava precisando de férias. Aproveita bastante.
2: Ele foi com os melhores amigos da vida pra uma viagem internacional e curtir. Vamos que a gente merece?
1: É isso.
2: A gente trabalha pra caramba, a gente merece?
1: Às vezes a gente espera um acontecimento gigante pra ser um evento, mas às vezes no simples faz um baita evento. Você vê que ele tá na Espanha, andou de iate, tomou só coisa da hora.
2: E, sim,
1: E o que ele falou? Dos amigos. De estar com os amigos, tá vendo, galera? E o evento da sua vida? Conta pra gente no @mixudamix. Eu vou pro intervalo junto com o Raiz e a gente volta em VaptVupt. É rápido?
2: Segura.
1: É muito rápido. Mas manda áudio. Quero áudio.
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0: Tá na hora. Agora eu quero saber o evento dessa galera. Ó, Raiz, recebi uma mensagem aqui da Renata. Ela mandou o seguinte. O primeiro show que eu fui na minha vida foi do A-Ha em março de 1989.
2: Uau.
0: Na Apoteose, Rio de Janeiro. Eu tinha 16 anos e foi inesquecível. Foi o evento da minha vida.
2: Meu, maravilhoso.
0: Você vê como tem data, tem horário, tem cheiro, tem sabor.
2: Exato.
0: Quando um evento é da hora na vida da gente.
2: E o show do A-Ha, que é uma banda que até hoje, quando a gente ouve uma música, esses são os momentos que a gente vai levar pro resto da vida.
0: É, né?
2: E a gente quer saber o seu. Arroba Mix Tudo na Mix no YouTube. E manda áudio aqui no giza.com ou no Mix Tudo na Mix no Instagram.
0: Bora, eu quero saber de vocês. Vamos lá. Evento
3: que
0: te marcou.
3: Eu sou Alexandre de Manaus.
0: Fala, rapaz.
3: E um evento que me marcou foi o show do Belo que eu fui.
0: Do Belo?
3: Eu comprei ingresso de pista, fiquei bem longe do palco. Mas eu cantei e gritei como se estivesse lá na frente. E uma mulher me parou, me deu a pulseira dela e falou que é eu que tinha que estar lá, não ela, que ela não curtia muito. Aí eu fui pra frente do palco e vi o Belo na minha frente. Isso foi um evento que me marcou bastante.
2: Ah, que legal, cara. Tá vendo?
0: E ele é belo?
2: Não sei, acho que não. Acho que não.
0: Você achou ele bonito?
2: A Graciane, eu não sei. Aliás, eles não estão mais juntos, desculpa.
0: Eles não estão mais juntos, mas eu sabia, por exemplo.
2: Olá.
0: Casais que terminaram que a gente nunca acha que acabou, né?
2: Cara, por exemplo, Belo e Graciane.
0: É, Belo e Graciane.
2: Ah, tem outros aí.
0: Tem outros.
2: Agora a Sandy, por exemplo, eu não acho que ela...
0: Terminou com o Lima lá, né?
2: É.
0: Pois é.
2: Pois é, vamos.
0: Que doideira. Vamos de
4: Boa noite, Giza. Aqui
0: Faixa
4: é o Roberto,
0: Bernardo, William Bonner. Vamos
4: Grosso,
0: lá, Paraná.
4: O evento que marcou a minha vida foi o acampamento católico que eu fiz.
0: Que legal.
4: Foram os 5 dias melhores da minha vida. Os melhores 5 dias. Nada igual, nada igual. Foi o melhor evento da minha vida. Recomendo a todos.
2: Gente, eu já fui no acampamento católico assim.
0: É?
2: Quando eu era adolescente. É incrível.
0: Conexão,
2: é,
0: né?
2: É muito legal.
0: Acampar é demais.
2: E na hora sim que tem alguma coisa muito legal, bacana, todo mundo bate palma. Bravo, bravíssimo.
0: É
2: bravo,
0: assim?
2: Bravíssimo. Legal demais.
0: Gente,
2: boas memórias.
0: Tudo que faz a gente se concentrar no agora e que tem pessoas que gera conexão é da hora, né? Então,
2: sim.
0: Um acampamento, imagina, uma experiência nova, com pessoas diferentes, trabalhando um sentimento tão bom, não tinha como ser ruim.
2: Exato.
0: Vamos de áudio.
5: Giza.
0: Oi, meu amor.
5: Bem-vinda de volta. Estávamos todos com muita saudade de você.
2: Verdade.
5: O meu nome é Daiane, eu sou do Jardim Imperador, Zona Leste de São Paulo. E um evento que marcou a minha vida foi uma promoção que faz 1 ano e 6 meses. Trabalho na área de educação, fui promovida diretora.
2: Olha.
5: E trabalhei numa outra empresa durante 10 anos. Ansiava muito por esse cargo, mas... lá não deu certo. E aí, nessa nova empresa que eu tô atualmente, em 2 anos, eles tiveram o olhar para mim e fui promovida.
0: Poxa.
5: Com direito a secretário da educação, prefeito.
2: Oh.
5: E hoje eu estou trabalhando na minha comunidade, no lugar que eu cresci, moro. E muito feliz, contente, satisfeita.
0: Gente,
5: e é isso. Um beijo,
0: linda.
5: Até mais.
0: Um beijo!
2: Isso, gente!
0: Quem acredita sempre alcança.
2: Exatamente, a experiência já passou por uma quase frustração, mas não, ela não esmoreceu. Ela trocou de empresa, ela fez ali uma coisa diferente, ó. Linda.
0: Arrasou.
2: Parabéns, diretora.
0: Inspiração.
2: Diretora dá medo, tá?
0: Você tá maluca.
2: Diretora, diretora. Tem
0: medo. É verdade,
2: hein?
0: Respeita a diretora. Vamos de áudio.
6: E aí, Mix Tudo, Vitor de Maceió.
0: Fala, Vitor.
6: Minha história mais marcante é que hoje eu sou DJ, mas o interessante é que eu comecei com uma rádio online no início dos anos 2000.
0: Olha isso.
6: E aí eu fiz um curso pra profissionalizar, tocar nessa rádio. E o que aconteceu é que eu virei DJ de festas e abrindo shows pra bandas como Charlie Brown,
0: uau,
6: Anitta e DJs como Felguk e Pete Smith.
2: Oh.
6: Hoje eu sou bem feliz no que eu faço e tenho essa paixão por rádio. Que com certeza tudo isso são eventos incríveis.
0: Olha que legal.
2: É isso aí, colega.
0: Lembrança.
2: Virou,
0: né?
2: Nosso colega.
0: Virou nosso colega. Mandei mais áudios pra elas. Vamos tentar colocar mais um, depois a gente coloca mais, vai.
7: Hello, pessoal.
0: Oi.
7: Aqui é a Tassiana de Manaus. Um evento marcante na minha vida foi aos 17 anos, quando eu descobri que eu tava grávida. E eu falei pro meu namorado da época, né? Quando eu falei pra ele que eu tava grávida. E que eu disse que eu não queria. Ele no dia seguinte, 6 horas da manhã, tava portando a minha casa pra assumir o nosso filho. Até me emociono porque foi algo assim extremamente importante na minha vida naquele momento. Eu ter o apoio dele
1: E hoje estamos juntos há 22 anos.
2: Olha isso.
1: Nosso filho tem 20 anos. É um rapaz maravilhoso, estudioso, trabalhador. E eu tenho certeza que eu não poderia ter um pai melhor pro meu filho do que eu tenho hoje.
2: Para com isso, para de fazer eu chorar.
0: Vou tocar uma música pra
2: eles. Que lindo isso, meu.
0: Ó,
2: querida,
0: se você não sabe a tradução dessa música, procura que essa música vai pra esse casal, meu casal. E eu não tô talaricando, eu só tô falando.
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0: Essa música foi pro nosso casal. Uma história linda que chegou pra gente,
2: meu,
0: aqui, de uma ouvinte. A gente
2: eu fiquei emocionado, sabia? Porque,
0: exato, lindo, né?
2: Porque também ela ficou, né? Ela ficou emocionada. Você viu que a voz foi embargando ali,
0: é,
2: por ela lembrar desse momento. E assim, você compartilhar isso com a gente... No priceless.
0: Nossa, foi demais. Pra quem tá chegando agora, resumindo, ela contou a história dela quando ela foi falar pro marido, né? Agora, o marido
2: ela
0: dela.
2: Ela tinha 17 anos.
0: 17 anos que eles fizeram um filho.
2: Exatamente.
0: E ele foi um pai incrível até hoje. Palmas.
2: E ela falou assim pra ele, eu vou tirar.
0: E ele falou o quê?
2: E aí, no outro dia, 6 horas da manhã, ele estava na porta da casa dela e falou assim,
0: de jeito nenhum,
2: nós vamos assumir. Estão até hoje juntos, faz mais de 20 anos.
0: Linda. Por isso lindo. Que ganhou música. Vamos de áudio, chuva de áudio.
3: Oi, Giza. Ai, que bom que você voltou. Estava com saudades de ouvir
0: linda.
3: Sua voz. Giza, o maior evento na minha vida foi o nascimento do meu filho.
0: Aí, ó.
3: É, em uma segunda-feira, tá? Contrações a cada 5 minutos. O meu marido veio, né? Pra me levar pro hospital. Chegou em casa e falou assim, o trânsito está totalmente caótico. Saímos, estava realmente totalmente caótico.
0: Meu Deus.
3: Ele teve que pedir ajuda pra CET. Pra ir abrindo o caminho pra gente chegar no hospital, que era uma travessa da Paulista, eu morando próximo da Praça da Árvore ali. E mesmo assim, com a ajuda dele, sirene ligada e tudo mais, ainda gastamos mais de uma hora pra chegar no hospital.
0: Nossa.
3: Deu tudo certo. Mas pra mim foi um evento que marcou muito a minha vida. Além do nascimento, né?
0: É.
3: Toda essa situação.
0: Imagina se
3: Giza,
0: nasce no carro.
3: Seja bem-vinda de volta.
0: Obrigada, meu amor. Imagina
2: gente.
0: Se nasce no carro. Já aconteceu isso, né?
2: Gente, já pensou? A CT. Buzinou
0: pra frente.
2: É.
0: Imagina essa criança.
2: Isso é inesquecível.
0: Hoje já chegou chegando, né? Vamos de áudio.
4: Oi, Giza, boa noite. Olha, o maior evento da minha vida foi um show da Mix no Serete. Com um show do Raimundos.
0: Caramba, hein?
4: E tinha chovido no dia anterior e tinha muita lama no campo do Serete. E eu de camiseta branca. Finalizamos o show fazendo fogueira com tênis no Morro do Serete.
2: Ó,
0: histórias pra
2: vou falar pra você que esse show foi inesquecível, parou São Paulo, foi o Mix Festival.
0: Foi o Mix Festival, lembra? Todo mundo fala disso, né?
2: Foi.
0: Podia voltar, né?
2: Cara, mas teve, tipo assim, 100 mil pessoas num lugar.
0: Você tá maluco.
2: É muita gente, no lugar tinha chovido.
0: O festival,
2: foi
0: Mix.
2: Muito incrível.
0: Aí depois vieram outros festivais, mas a Mix, cara,
2: então,
0: pioneira ali.
2: Então, só um adendo, depois disso teve lei pra isso, tá? Porque ninguém tava esperando. A gente movimentou pra fazer uma lei.
0: Meu
2: sobre
0: Deus
2: isso.
0: do céu.
2: Foi muito legal.
0: Vamos lá.
5: Boa noite, Giza.
0: Boa
5: aqui
0: noite.
5: É Marquinhos de Recife. E um evento marcante na minha vida foi em novembro de 2024.
0: Olá.
5: No show de Taylor Swift, no Rio de Janeiro. Que por conta de uma tragédia, infelizmente, o show foi cancelado. E o show que foi cancelado foi o meu. É, foi a primeira viagem só, né? Sozinhos, eu e minha noiva. Que a gente fez pra assistir o show de Taylor Swift. E a gente já tava dentro do estádio quando a gente soube do cancelamento do show. E aí, do cancelamento não, perdão, do adiamento. E aí, dos males, o melhor, né? Então, a gente... conseguiu, graças a Deus, ficar até a data do adiamento e a gente conseguiu assistir o show, mas foi uma grande experiência, assim, uma loucura, um mix de sentimentos, mas que no fim deu certo.
2: É o evento.
0: Nossa, evento, nunca mais vai esquecer. Essa daí, nunca mais. Dá tempo de colocar mais um áudio, vambora.
6: Oi, Giza. Oi. Ai, tô na Mix.
0: Ai, que legal. Você tá na Mix.
6: Então, vocês estão falando em qual foi o melhor evento que eu já fui, assim, que me marcou. Foi um show em Minas. Eu sou mineira, apesar de eu morar em Ponta Grossa, no Paraná. Mas eu fui num show em Minas que chama uma banda que se chama Companhia do Calypso. Você não dá nada por ela, sabe? Mas quando eles tocam, eles agitam, sabe? É muito, muito, muito top. Beijo!
0: Nossa,
2: beijo.
0: Eu lembro Companhia do Calypso. Joelma, gente. Não é da Joelma?
2: Não,
0: quando
2: acho,
0: a lua
2: não,
0: traiu
2: não,
0: ela,
2: é, não, é,
0: foi?
2: Não, não é essa, é uma outra.
0: Companhia do Calypso era a Joelma?
2: Não, a Joelma não é o Calypso. É? Só Calypso.
0: Ah, então a companhia veio pra confundir.
2: É, eu acho que foi.
0: Nossa,
2: é o Chimbinha lá que traiu ela,
0: o
2: ela traiu.
0: Não,
2: lá.
0: Foi a lua.
2: Foi.
0: O Chimbinha era a lua?
2: Não. Exato. O Chimbinha era esposo da Joelma, não era?
0: Que traiu a Joelma.
2: É, que traiu a Joelma.
0: E na época ela fez a música A Lua Me Traiu, porque ela descobriu que o Chimbinha traiu ela? Ficando, eu nem sei. Só sei que a fila andou, né, Joelma? Maravilhosa, inclusive. Vamos de áudio.
7: Um evento que marcou a minha vida. Em primeiro lugar, foi o nascimento da minha filha. Foi um evento muito importante na minha vida.
0: Ah.
7: E o segundo evento foi a oportunidade de participar do evento da lua de mel da Giza. Ter a oportunidade de ter levado ela no aeroporto.
0: Foi mesmo, motorista de aplicativo.
7: Do lado profissional. E ter participado desse momento marcante também na vida dela.
0: Caramba, que da hora. Foi mesmo. Ai, gente, um beijo especial pra todos os motoristas de aplicativos. Você sabe, né, Raiz, que a nossa empresa é gigantesca.
2: Eles amam a Mix. Eles amam. Obrigado, gente. Obrigado, vocês são 5 estrelas, todos e todas.
0: Agora, eu vou falar uma coisa pra você, Raiz. Imagina você assistir o show dos caras, o Foo Fighters. Já pensou? Elton John!
2: Meu, eu quero Elton John, e ele, porque ele vai parar, tá? Então quem assistiu, assistiu.
0: Maroon 5.
2: Ah, maravilhoso.
0: Demi Lovato.
2: Ah, amo a Demi.
0: E muito mais.
2: Ah, onde tudo isso?
0: No Rock in Rio. O quê? O quê?
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0: Incríveis, é.
2: Mas tem muitas experiências.
0: Maravilhosas.
2: Mas experiências,
0: inclusive,
2: incríveis, assim, além do show. Não é só o show que você vai ver, é claro que seu artista não tem preço pra você ver. Mas as coisas que tem ali.
0: Você tá maluco, cara? Ah, quem nunca foi no Rock in Rio provavelmente já assistiu coberturas aqui da Rádio Mix.
2: Sim.
0: E
2: com
0: a gente
2: entrega
0: tudo. É. Então, galera, eu gosto muito de ter vocês ali na tela com a gente, acompanhando as coberturas. Mas eu prefiro encontrar essa galera na cidade do rock. Então, Rock in Rio vem aí e os ingressos começam hoje a serem vendidos, né? 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
0: É isso, Brasil.
2: Aqui,
0: então, todo mundo comprando.
2: Já começou.
0: Boa
2: já
0: semana
2: pra 7.
0: Todo mundo. Ah, não, me segue também, giza.on, giza.on. Segue o Raiz.
2: Arroba Roberto Raiz, Raiz H-A-I-S.
0: E tem o nosso.
2: Arroba Mix Tudo na Mix.
0: Um beijo, boa semana, até amanhã.
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0: da Mix. Com certeza já começa bem tocando sua música preferida. Foi o nosso menino sol, Vitor Clay. E aí, vamos pedir o que daqui a pouquinho às 8 da noite? Deixa eu te contar, já já temos o Pad no Zap. Tá com o celular na mão? Tá muito afim de ouvir uma música, né? Até acordou com ela hoje na cabeça, ficou cantando. Essa música que você quer ouvir? Nessa mensagem de voz, você vai mandar pro Zap da Mix. Eu quero saber o teu nome, de onde você tá ouvindo o melhor mix do Brasil e esse som bacana. Nosso Zap é facinho demais o número, você vai até decorar. É o 11 983 408 mil. Pronto, manda uma mensagem de voz e aproveita, já que você tá com o celular na mão, vai pedir uma música pro Pad no Zap. 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

0: Bittersweet Symphony. Boas notícias. Já começa o Pede no Zap. Já manda o áudio pedindo o teu som, aquele bacana pra melhorar a tua semana. 11 983 408 1000. É o Zap da Mix. Mensagem de voz. Não esqueça de falar o teu nome e de onde você tá ouvindo o melhor mix do Brasil, tá? Outra coisa. Quem mandou o nome completo e levou um kit Nicoboco com boné e camiseta? Este kit é maravilhoso. Objeto de desejo. Douglas Martins. O final do seu telefone é o 9540, certo? É contigo, Douglas Martins. Parabéns, a equipe da Mix vai entrar em contato contigo. 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Arroba Nicoboco, _ oficial, vai lá.
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0: Oba! Atenção para você que não viu o filme do Michael Jackson no cinema, hein? O filme Michael, que né, conta a trajetória do rei do pop, acaba de estrear no streaming. O longa estrelado pelo sobrinho do cantor, o Jafar Jackson, conta desde a infância do Michael Jackson na época do Jackson 5 até ele estourar no sucesso em carreira solo, isso ainda nos anos 70. O filme Michael tem sido um grande sucesso de bilheteria nos cinemas e, segundo alguns rumores fortes, a sequência do longa já está em produção. É claro que vai ter o número 2, né? Tem muita coisa do Michael para ser contada ainda. A cinebiografia Michael estreou hoje no catálogo da Prime Video para aluguel. Para saber mais sobre o longa, vai lá no nosso site, radiomixfm.com.br.
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0: Ora, ora, ora. Bora fazer o chiquinho, melhor ouvinte do Brasil. Todas as músicas que a gente curtir até as 9 da noite são as que vão chegar no zap. Então aproveita para colocar o seu som aqui na programação. 11 983 408 mil. Quero saber o teu nome. De onde você tá ouvindo a Mix? E esse som pra gente começar bem a semana. Faz bonito que agora o show é seu.
13: Fala aí, galera da Mix.
0: E aí?
13: Beleza? Aqui é o Breno, da Ilha do Governador, Rio de Janeiro.

0: bem-vindo aqui na Mix. Agora são F13, ele cantou It Will Rain. Não passa vontade pra pedir tua música aqui na Mix, não. Demorou. Tá com o celular na mão. Então,
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0: E o nosso número é 11 983 408 mil. Todos os sons que eu tocar até as 9 são os que chegam no zap. Então, coloca aí o seu som na programação do Melhor Mix do Brasil. Aproveitando pra mandar aquele abraço pro Wagner de Mococa. O Lucinei tá em Sara, Santa Catarina. A Ana tá em BH. E você, me conta da onde? Vamos ouvir o quê?
2: Aqui é o Gabriel da cidade de Carapicuíba, São Paulo. E eu ia pedir pra tocar Será de Legião Urbana.
0: Opa!
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0: da Mix ouve essa versão, porque foi gravada especialmente pra você. Ela aqui. Ellie Goulding com Burn. Agora são 8h22. Manda ver aqui, ó.
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0: Aproveitando. O Pedro tá em Atibaia. Tá curtindo a Mix. A Letícia Moraes tá em Governador Valadares, Minas Gerais. O Eric tá em Londrina, no Paraná. A Fernanda Bucker está na Vila Invernada, em São Paulo. Todo mundo pedindo música, só falta você. Não passe vontade. 11 983 408 mil. Manda mensagem.
2: Boa noite, Mitz. Boa. Aqui é Fernando, de Maceió, Alagoas. Toca pra gente aí o YouTube.
0: Receba.
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0: aqui na Mix, são 8h27.
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0: Aquela boia do YouTube que a gente adora ouvir, né? Quantas vezes a gente tocar, a gente vai ouvir o Ripper Without You, com ou sem você, não, melhor com você. E ainda com áudio pra você pedir uma música, né? 11 983 408 mil. Apareça aqui na casa.
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0: É assim que funciona a nossa diversão de segunda a sexta a partir das 8 da noite. Manda pra cá o teu áudio. Bora fazer o check-in no 11 983 408 mil. Faz assim, ó.
2: Boa noite, meu nome é Valmir, motorista de aplicativo aqui de São Paulo. Queria escutar a MC da Epit hoje cedo.
0: Boa, Valmir, e a todos os motoristas e as motoristas por aplicativo, os taxistas também. Vocês são 5 estrelas e obrigado pela companhia sempre.
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0: o teu som, qual que é?
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0: Manda aqui no zap da Mix, que é o 11 983 408 mil. Tão facinho ouvir sua música preferida, não passe vontade. Abração aqui pro Peterson de Poá, motorista por aplicativo na rodagem, dando uma carona pro som da Mix. Obrigado, queridão, 5 estrelas pra você. Ana Paula tá em Itatiba, manda um beijo pro marido, o Peter. O Cristino Oliveira tá em São José do Rio Preto, a Karen e a Suelen estão em Porto Alegre, e você me fala?
2: Fala, Rádio Mix, aqui é Adriana Rocha, e eu gostaria de ouvir a música da Madonna, Like a Virgin. Um beijo!
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0: 8 minutos para as 9 da noite. Three Doors Down Here Without You. Foi o pedido do Luciano dos Anjos. Ele tá em Manaus, Amazonas. Tá trabalhando agora junto com a Mix. Obrigado, queridão. Boa jornada para você aí.
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0: Facinho demais fazer como o Luciano, né? Manda uma mensagem de voz pro 11 983 408 mil, num áudio assim, ó.
2: Oi, pessoal da Mix. Oi. Eu tô aqui com a minha família. Oi. Eu queria pedir a música Die For You do The Weeknd pro meu mozão que tá aqui do lado, Cadu Pellegrini. Vai, Mix.
0: Valeu, família. Beijo.
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1: E assim fazemos o check-out no programa dessa segunda, começando bem a semana, né? Com Pearl Jam, Soldier of Love. Amanhã a gente já pode abrir o programa com teu som. Já mandou áudio hoje? Tá na fila. Não mandou ainda? Não passa vontade. 11 983 408 mil. Amanhã, 8 da noite, marcado, não se atrase. 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

0: Está no ar a Voz do Brasil. As notícias do governo federal que movimentaram o país no dia de hoje.
1: Boa noite.
2: Boa noite para você que nos acompanha em todo o país.
1: Segunda-feira, 8 de junho de 2026.
2: Vamos ao destaque do dia, meio ambiente.
1: BNDES nega mais de R$1 bilhão em crédito para produtores rurais que desmataram.
2: Polícia Rodoviária Federal apreende mais de 300 toneladas de ouro extraídas ilegalmente da Amazônia e inutiliza equipamentos do garimpo.
1: O governo do Brasil lança campanha para triplicar a quantidade de materiais reciclados no país.
2: Você vai ouvir também assistência social e combate à fome.
1: Como programas sociais como Bolsa Família e o benefício de prestação continuada ajudaram a retirar 26 milhões de pessoas da insegurança alimentar.
2: E vamos falar também do seguro defeso, que desde novembro do ano passado já foi pago a 745 mil pescadores artesanais. Natália Coslip.
3: Os estados do Maranhão, Pará, Bahia, Amazonas e Piauí concentram quase 80% do total de requerimentos do seguro defeso.
1: E ainda dá tempo de fazer a inscrição para o Exame Nacional do Ensino Médio, o Enem.
2: O prazo foi prorrogado para o dia 12.
1: Estudantes de escolas públicas e que recebem o pé de meia têm a inscrição pré-preenchida, mas precisam fazer a confirmação na página do participante.
2: Hoje, na apresentação da Voz do Brasil, Mariana Jungmann e Luciano Seixas.
1: E acompanhe a gente ao vivo, acesse radiogov.ebc.com.br ou o canal Gov na sua TV aberta.
2: Dia 5 de junho foi celebrado o Dia Mundial do Meio Ambiente.
1: O Brasil vem reduzindo o desmatamento em todos os biomas nos últimos 3 anos.
2: Parte do resultado foi alcançado com uma cooperação internacional que resultou na retomada do Fundo Amazônia com a participação de 9 países financiadores.
1: Para reforçar o debate sobre a pauta ambiental, até a próxima quinta-feira acontece a Semana Nacional do Meio Ambiente, realizada aqui em Brasília.
2: Hoje, na abertura do evento, autoridades discutiram a importância do Fundo Amazônia e os avanços no Brasil na conservação da floresta.
4: Criado em 2008, o Fundo Amazônia é hoje um dos principais mecanismos de financiamento para ações de proteção e desenvolvimento sustentável na Amazônia, maior floresta tropical do mundo. Além da Noruega, pioneira na contribuição ao fundo, são doadores a Alemanha, Estados Unidos, Irlanda, Japão, Reino Unido, Dinamarca e Suíça. Segundo dados do Banco Nacional de Desenvolvimento Econômico e Social, BNDES, responsável por gerir o fundo, em 18 anos de existência, mais de R$5 bilhões foram investidos em 153 projetos. As ações envolvem comunidades tradicionais, povos indígenas, agricultores familiares e outras comunidades que atuam na proteção e no desenvolvimento sustentável da Amazônia Legal. Só nos últimos 3 anos, a média de investimentos subiu para mais de R$1 bilhão, como destaca a diretora socioambiental do BNDES, Tereza Campelo.
5: O que nós fizemos ao longo desses 3 anos e meio é absolutamente diferenciado com relação ao que nós conseguimos fazer na história. É um dado assim, muito, muito representativo de tudo que a gente vem fazendo na área de floresta, na área de biodiversidade, de desenvolvimento sustentável.
4: Para o ministro do Meio Ambiente, João Paulo Capobianco, os números são resultado de um trabalho conjunto do governo do Brasil para fortalecer a conservação da floresta e o desenvolvimento sustentável na região.
6: É uma opção que o Brasil fez por, de fato, transformar a sua economia.